21h05, olha meu povo, quem nunca ouviu falar do famoso ômega 3, hein? 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Boa noite, Antônio. Opa, opa, opa, opa, só mandei um boa noite para o Antônio, agora quero mandar um boa noite para a Rosana também, a esposa do Antônio. Boa noite, Rosana!

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9 horas e 9 minutos da noite, hora de deixar sua festa ainda mais divertida. 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

9h12, então tá na hora de nós rodarmos aí os ponteados de viola, mas antes, porém, eu quero falar pra você, né, essas músicas, geralmente, né, é moda, é modão, que dói no peito, né, Guarda o Seu Amor Só Pra Mim, eu vou tocar essa música aí, não sei se vai dar tempo, Anderson, né, tá oferecendo pra sua amada, a Anne deve ser aí um apelido carinhoso, né, gostaria de saber quem você tá com quem que você está curtindo mais esse momento aí, pode mandar para cá, que a gente ainda vai dar tempo e a gente dá um alô pro pessoal aí, tá bom? Perigosa e linda. Eu sei que o pessoal tá ouvindo lá no alto da Vila do Baixinho, que um grande abraço pro pessoal que tá trabalhando, não tá nem dando tempo mais de mandar aí um alô aqui pro Antônio, né? Bom trabalho para vocês e boas vendas aí o pessoal da Top Esfirra. E grande abraço também para ela, nada mais, nada menos, Pan, não esqueci de você não, Pan.

vamos fazer o seguinte, então. Vamos agora para as pontes pronteadas. Essa é boa, né? Para o ponteado de viola. Daí eu volto com as piadas e também a homenagem aos aniversariantes, tá bom? Vamos lá, então. Vamos lá para os ponteados de viola. Cadê os ponteados de viola aqui? Cadê os ponteados de viola? Sumiu aqui os ponteados de viola. Ah, deve estar aqui, acho que, né? Pior que não está mais. Ah, assim não vale, né? Assim não vale. Barbaridade. Assim não dá. Colabora comigo aí.

Aí, agora sim, agora eu achei aqui os ponteados de viola, eu espero que você goste, né, os ponteados de viola bem no tipo aí, tá bom? Então depois aí dos ponteados de viola, vem os comerciais e daí vem as piadas e depois a homenagem aos aniversariantes e a gente vai descansar também, né? Vamos lá então!

Mãezinha, hoje eu não vou chorar não. A senhora não gostava de me ver triste. Lembra que a senhora dizia: para com esse choro, meu filho, que homem chora por dentro e ri pra fora. Pois é, mãezinha, a senhora estava certa como sempre.

0: Velório de rico?
1: Não, de rico não, mas de pobre eu já fui. Você já viu a gritaiada que está pronta?
0: Ah, eu fui no velório de rico outro dia, ri disfarçando, né?
1: Rapaz, eu cheguei no cemitério lá perto de casa, tinha uma véia beirando a cova lá, no maior gritaiada.
0: Mesmo?
1: A cova funda, olhando lá para baixo. Oh, meu velho, pelo amor de Deus, me leva com você, meu velho, não posso viver na terra sem você.
0: Sim.
1: Rapaz, a véia escorregou e caiu lá dentro, rapaz.
0: Caiu.
1: Socorro, pelo amor de Deus, me tira daqui.
0: Que queria ir,
1: hein? Desde dia pra cá, não confiei em mulher mais. Compadre.
0: Oi, compadre.
1: Um bêbado, passando assim no cemitério, viu uma cova lá assim.
0: Sim.
1: Aí resolveu ler.
0: Ah.
1: Tava escrito, aqui jaz um advogado inteligente e honesto.
0: Oh.
1: Aí o bêbado falou, gente, onde é que nós vamos parar esse mundo, né? Já estão enterrando 3 pessoas numa cova só.
0: O Adão Rosa cismou de conhecer a Alemanha?
1: Sei.
0: E eu falei, Adão, não vai, você mas, não sabe.
1: Aquilo que eu fuço.
0: Você não sabe falar alemão. Falei, fiz uma colheita boa esse ano, tô com dinheiro pra gastar. Falei, então fala o seguinte, você chega lá na Alemanha, por favor, você fala devagar, que senão o pessoal não vai entender nadinha que você fala. Aí ele falou, então tá bom, e foi. Aí chegou lá, quando ele desceu no aeroporto, ele já viu um táxi, ele falou, táxi!
1: Ixi!
0: O cara encostou, falou, pois não, senhor. Por favor, eu quero conhecer a Alemanha. Perfeitamente, o senhor pode entrar aí. E pensou, gente, eu tô entendendo alemão,
1: ai, véio. Ai, ai.
0: Falou assim, escuta, o senhor é de onde? É daqui? Falou, não, eu sou brasileiro, vim pra cá, trabalho de taxista. Falou, ué, e você não fala nada, eu falando alemão esse tempo todo?
1: O caboclo morreu, foi pro céu.
0: Ah.
1: Chegou lá, tava aquele marasmo danado, sofreira, e ele foi encanjoado aqui. Ele falou, São Pedro, eu tô caindo fora daqui, esse trem aqui não tá com nada, não. Isso aqui que é o céu? Ele falou, é. Só tem vixe? Ah, não, pelo amor de Deus. É de lá desse muro, é o inferno, se você quiser ir pra lá. Ele pôs o ouvido lá no beirando assim, escutou. Lá vem ela! E pensou, nossa, só tem mulher bonita naquele trem. Pôs o ouvido de novo, lá vem ela!
0: Oh.
1: São Pedro, eu vou pra lá. São Pedro falou o seguinte, se você pular esse muro aí, meu filho, você não tem jeito de voltar mais.
0: Acabou.
1: Não. Acabou.
0: Né?
1: Ele falou, pois eu vou. Eu prefiro o inferno lá que tá movimentado. Tem mulher bonita demais.
0: Sim.
1: Subiu aquele muro, São Pedro empurrou a bunda dele.
0: Sim.
1: E ele ficou do outro lado, compadre. Quando ele caiu do outro lado, era cheinho de merda.
0: Não!
1: E ele caiu e afundou, ficou só com a cara de fora, o pescoço atolado, todo mundo. Que ele olhou assim, tinha uns 300.
0: É.
1: Que ele olhou, vinha uma lâmina de lá pra cá, rente a merda assim, passar todo mundo. Lá vem ela, todo mundo, vá,
0: Padre da cidade do interior.
1: Sei.
0: E ele foi celebrar uma missa lá numa currutela.
1: Ah.
0: Chegou meio cedo, né?
1: É.
0: E o pessoal já todo mundo conhecia ele, uns amigos. Falou, ô padre, vem pra cá. Era um bar, né?
1: É.
0: Vem pra cá, pra nós ir conversando aqui até chegar a hora da missa. E ele gostava de uma pinguinha, eles trouxeram uma pinguinha de engenho lá pra ele. Ele carpou a cara.
1: Ai, ai.
0: Aquela era meia forte, rapaz. Ele tava destreinado. E ele ficou de fogo logo.
1: Sei.
0: Quando ele percebeu, tá na hora da missa. Ele saiu catando os trem, assim, correndo. Ao invés de pegar a Bíblia, pegou o caderno da anotação lá do boteco.
1: Ai.
0: E já foi abrindo e começou. Só rezar, né? Gente, eu vou falando, vocês vão respondendo. 2 quilos de farinha, as mulheres, rogai por nós.
1: Ave Maria.
0: 2 quilos de arroz, rogai por nós. 1,5 metro de fumo, Deus tem de piedade de nós.
1: O caboclo tá almoçando com a família, machão demais.
0: Sim.
1: Pai de família, todo mundo em redor.
0: Sim.
1: De repente o telefone toca.
0: É.
1: Ele pega o telefone, alô? Era a mãe dele.
0: No!
1: Ele, ô, João, tudo bem, João? Prometi de amanhã tá aí no almoço, tô mesmo, viu? Obrigado. Um abração na boquinha.
0: A comadre, ela tava assim, minha, preocupada porque o marido dela tava me perrengado.
1: Sei.
0: Ela falou, gente, eu preciso ajudar a trazer dinheiro pra casa, né?
1: Sei.
0: E aí ela falou com o compadre dela lá, que era carreiro, vivia fazendo...
1: do
0: que...
1: tempo do carro de bom.
0: É. Aí falou, não, aí, pode trabalhar, eu tô precisando de um candeeiro mesmo pra trabalhar comigo. Se você quiser, comadre, foi. Só que ela era assim, danada de bonita, só, ajeitada.
1: Sei.
0: E ela foi carreando um dia, 2, 3, rapaz, e olhando ela, com aqueles pernão.
1: Foi dando aquele frijume.
0: Foi subindo no estambo dele, eu falei, gente, eu não tô aguentando mais não, como é que eu faço? Mais com medo, né?
1: É.
0: Aí um dia ela arriscou, compadre. Levantou a vara de ferrão e falou: Fasta Canadá e vem Rochedo. Vontade de cantar, comadre, mas tô com medo.
1: Oh. E
0: aí,
1: ela?
0: Aí ela respondeu: Fasta Rochedo, vem Canadá. Pode cantar, Cacumadá.

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1: Agora 9:37. 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

Muito bem, hoje é dia de festa. Vamos lá então para os aniversariantes do dia de hoje, dia 20 de junho. Vamos lá então para quem está de aniversário no dia de hoje, a Roseli Marques de Lima, a Catiane Ferraz também está de aniversário. Deixa eu colocar um pouquinho aqui para... Isso, também tem o João Guimarães, está de aniversário hoje, a Joana Sidor, Irene de Souza, Camila Moraes, o João Colassa Filho, também o Jonatas Gorski, Adolfo Tolchak, João Carlos Lelak, o Juarez, né, Sherpinski, José Chiremeta, o Paulo César Sverdikoski, a Jane Chimansky, e também Emanuel Roguski, Laura Kuliti. Também hoje aniversaria a Alcione Garcia Passos, Jaqueline Tibes, homenagem da irmã Juliana. Também Hélio Martins dos Santos, Milena Gabriele Ivaninski, João Palu, também a Simone Marques de Lima e Gabriel Eduardo de Oliveira Lima. Esses foram os aniversariantes de hoje.

Legal, também hoje é aniversaria. Vamos lá então para os aniversariantes do dia de amanhã. Tá de aniversário do dia de amanhã, dia 21 de junho, o Pedro Edenilson Gurski, também o Marcelo, Marcelo Zabloski, o Leon Hipólito de Oliveira Júnior, a Márcia Sulupes, João Vitor Rodrigues também está de aniversário no dia de hoje. Deixa eu ver quem mais aqui. Antônio Dora Kemet de aniversário também na data de amanhã, aliás, né? No data de amanhã. E no dia de amanhã também está de aniversário Antônio Rodakevich, Rosa Bayak, Severo Basrek, Gabriele Letícia Blastek, também está de aniversário no dia de amanhã, a Eduarda Seretne, o Juliano João Alichichen, também João Samuel Stichen, o Iago Esmil, a professora Paulina Harmachuk, parabéns, felicidades, professora, tudo de bom, a Daniele Sverbisky. Então, esses foram os aniversariantes que estarão completando idade nova no dia de amanhã. E é claro, o Antônio aqui está desejando parabéns, desejo para vocês aí muitas felicidades e que lógico que venham muitos anos de vida e muito sucesso para todos.

Faltando 10 minutinhos para as 10 da noite, pessoal. Bom, então vamos lá para a chamada de patrocinadores aqui, referente a este sábado, dia 20 de junho. Vamos lá então, vamos lá para a chamada de patrocinadores, né? Para a gente encerrar aí a minha participação no dia de hoje aqui na Rádio Cidadão. Chegando mais um grande momento da nossa programação, aí com o apoio de quem acredita aí na nossa comunidade, né? 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A todos eles, o nosso muito obrigado.

0: Olha, pessoal, faltando 8 minutinhos para as 9 horas, eu acredito que eu vou ter que mudar o horário novamente. Muitas pessoas estão mandando mensagem ainda. O nosso muito obrigado para a Eva. Ô, Eva, um bom final de semana para você e também para a sua família. Muito obrigado pela sua participação. O Geraldo Souza também, um grande abraço para você. Está aqui, estamos na escuta, Antônio. Muito obrigado, Geraldo, parceiro aqui da Rádio Cidadão, da Geraltec. A Janina Cloda, com certeza, vai dar um tchau, uma boa noite aqui para o Antônio.
1: Vamos. Oi, Antônio, já estou te escutando.
0: Opa, que bom é que ela deu uma saidinha, né? É, a Janina sempre é uma querida ouvinte que dá satisfação para todos os locutores, não só para o Antônio, como também para outros locutores aqui do dia da semana, né? Então, muito obrigado, Janina Cloda. O Edmilson aqui, acabamos de comer uma sopa. Estamos, graças a Deus, se der tempo, eu poderia tocar a música Amado Batista. Não vai dar tempo, meu amigo. Que pena, viu? Mas eu não sei, não, se eu não vou acabar mudando esse horário e vou aí até meia-noite qualquer dia. Estou desconfiado, viu? Estou bem desconfiado, porque esse horário parece-me que está aumentando. O pessoal está mandando aí bastante. A Lúcia Tuponic também, né? Boa noite, Lúcia. Bom final de semana para você, para toda a família Tuponic aí, tá bom? Muito obrigado pela audiência. Sérgio de Bosque da Vila Carolina, me desejando um bom descanso. Obrigado, meu amigo, para você também. Deixa eu ver se eu não deixei ninguém aqui, né, rapaz? César Schmick também, né? E assim por diante, pessoal. Vamos encerrando. Chegamos no final de mais um programa. Eu quero agradecer de todo o meu coração a você, amigo, pela companhia, pela audiência, pelo carinho de sempre, né? Que Deus abençoe cada lar, cada família, cada trabalhador que esteve conosco nessa tarde e também agora no final aí, no início da noite também, né? E agora, até agora, no final também, desejando uma boa noite para mim. Muito obrigado, meu agradecimento especial aos nossos patrocinadores também, né? Então, olha aí, ó, a você que abriu as portas da sua casa, a vez passada eu já falei isso, eu vou repetir aí. Você que abriu as portas do seu trabalho para mim, né? Ou você que abriu a porta do seu veículo para a nossa companhia, o meu muito obrigado, um forte abraço, fiquem todos com Deus. E se ele permitir, o Antônio estará junto novamente no próximo programa. Tchau, tchau, e até sábado, se Deus quiser, gente boa. Fui nessa! Fui nessa!
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3: 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Opa, a partir de agora mais uma edição do programa Bailão, melhor e mais dançante do seu rádio. Prazer, eu sou Alisson Martins, com muito prazer, no prazer da sua companhia, tocando o que te toca e sem medo de ser feliz, para começar mais uma edição do nosso programa, que faz parte aqui da programação da emissora. O ano é 2026. E aí, tudo bem com você? Saudade, hein? Essa semana aí tava demorando a chegar o programa, né? Semaninha parece que demorou um pouco mais, né? Eu quero mandar um abraço especial pro pessoal da banda Pérola Negra, sempre na parceria, mandando músicas boas, inclusive trazer duas já na abertura do programa aí, né? Cerveja e Socorro e Asas, duas pérolas, duas clássicas da programação de bandas do Brasil. E claro, aqui no programa Bailão só toca música boa.

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0: Esse foi o primeiro bloco do programa Bailão, melhor e mais dançante do seu rádio.
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0: Tô de volta aqui no Bailão, e aí, tudo bem com você? Curtindo a nossa programação, seja feliz demais com a gente, porque eu estou feliz e na sua companhia. E para pedir a tua música é pedidomusical.com.br.

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0: Este é o programa Bailão, melhor e mais dançante do seu rádio. Tá em casa, tá no trabalho, tá onde? Tá por aí, dando uma volta, curtindo aqui o nosso programa. Muito obrigado pela audiência.

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2: O que é bom no rádio é melhor aqui no bailão. E aí, beleza, estamos de volta. Dá volume, tá? A energia positiva do rádio é aqui.

0: daqui a pouquinho eu volto, segura aí.
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4: Paga uma aí, companheiro.
5: Eu sou comigo.

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0: O ano é 2026, não se perca não, hein? Esse é o bailão há muitos anos levando a boa música de bandas e sertanejo dançante para todo o Brasil.

assim encerramos mais uma edição do nosso programa Bailão, o melhor e mais dançante do seu rádio. Semana que vem eu tô de volta, claro, sempre trazendo aquela energia positiva pro seu rádio.

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2: Meia-noite e um. Meia-noite e um. Meia-noite e um.

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2: 12:00. Meia-noite e dois.
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2: 12:03.
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2: 12:04.
6: Meia-noite e quatro.

0: agora, agora.
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0: Você.

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sucessão dessa noite aí, do nosso querido e saudoso Teixeirinha, aquela história daquele cavalo cujo pelo era...

0: 2:07.
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0: MC Bruninho.
1: Valeu, Bruninho.
2: Aê,
1: muito
2: galera.
1: Sucesso, viu? Obrigado pelo carinho. Obrigado por participar desse momento tão especial na nossa carreira.
2: É,
1: tamo junto.
0: Fenômeno. Muito sucesso.
1: Salva de palmas pra Bruninho.
0: Valeu, pai.

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3: Opa, e aí, tudo bem com você? A partir de agora o programa Bailão Gaúcho, comigo Alisson Martins, no prazer da sua companhia. Esse programa que é gostoso demais trazer pra você as músicas, às vezes não tão dançante, né? Mas as músicas que realmente passam uma letra bonita, uma letra de fundamento, como se diz. E a gente começa o nosso programa deste mês mais ou menos assim.

0: Daqui a pouquinho eu volto aqui no Bailão Gaúcho.
1: 6:22.
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0: chegada junto. Tá na cachorro. Hora de trocar a erva do meu chimarrão, eu vou ali, volto já.
1: 6h45.
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0: Muito obrigado pelo costado, pelo carinho da audiência. Esse é o Bailão Gaúcho.

0: finalizando mais um Super Bloco. Eu vou ali e volto já, claro. Na sequência tem muita música boa no seu rádio.
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8: 7 e 5. 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
0: Olá, tudo bem com você? Muito obrigado pela audiência. Ligou o rádio agora, acessou pela internet, pelo aplicativo, o nosso programa Bailão. É um prazer incrível estar na tua companhia, viu? É sempre gostoso saber que do outro lado do rádio, em casa, no trabalho, aonde você estiver, está curtindo o Bailão Gaúcho.

0: intervalito e a gente volta com muita música já já.
1: 7:21.
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4: Estamos de volta.

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0: Daqui a pouquinho eu volto, segura aí, rapidinho.
1: 7:39.
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0: Vou para o intervalo, patrão, um pouquinho e volto já já.
1: 7h54.
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0: Tudo bem com você? Obrigado pelo carinho, hein? É ótimo saber que você está aí, está trabalhando, né? Tá na lida, faz parte. Alguém tem que trabalhar nesse horário também, né? Ô, coisa boa, um abraço para você, viu?
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0: finalizando mais um bloco aqui no Bailão Gaúcho. E lembrando que o nosso contato para participar é o pedidomusical.com.br.
1: 8:08.
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0: Chegamos ao último bloco do programa deste final de semana, agradecendo o Papai do Céu sempre pela oportunidade de ter você na audiência, ter você conosco, trazendo as boas músicas do Sul.

0: encerramos mais uma edição do nosso programa Bailão Gaúcho. Com muito prazer, no prazer da sua companhia. A gente volta semana que vem, se Deus quiser, ele vai querer, né? Com muita saúde, um bom fim de semana, uma ótima semana pra você também. E nos encontramos na próxima edição do Bailão Gaúcho.
1: Oito e 24.

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0: 8:27. 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
1: 8:37.
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2: 8:44.
3: Guilherme Benuto e DJ Guga. Quem diria, hein?

0: Melhor rolê da City aqui hoje.
1: Pelo amor de Deus.
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3: 8:51.
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5: O pai tá on.

Você vai ouvir agora a Santa Missa Dominical com o Padre Reginaldo Manzotti. Antes do início da missa, queremos expressar nossa sincera gratidão às pessoas que com generosidade e fé ajudam a tornar possível este momento tão especial de evangelização através do rádio. Nosso muito obrigado a Ivanilson Dans, Alcides Papes, Luiz Carlos Venge e esposa Neiva, Marli Stefanhaki, Edmilson Stefanhaki e Jorge de Barros, que com carinho e devoção colaboram para que a palavra de Deus chegue a tantos lares. 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Entre em contato pelo nosso WhatsApp. Que Deus abençoe a todos. Fiquem agora com a missa dominical.

Caríssimos, Jesus não veio chamar os justos, mas os pecadores. Não veio para os perfeitos, mas para aqueles que reconhecem que precisam de sua graça. Iniciemos esta celebração pedindo a Deus um coração humilde e aberto, capaz de acolher o seu chamado e de viver a misericórdia que hoje recebemos. Cantemos. Música.

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Claro.

0: nome do Pai, do Filho, do Espírito Santo.
1: Amém.
0: Que a graça e a paz de Deus, que é nosso Pai, de Jesus Cristo com o Espírito Santo, esteja com todos vocês.
1: Bendito seja Deus que nos reuniu no amor de Cristo.
0: Querido povo de Deus, mergulhemos neste ato penitencial, pedindo perdão e a misericórdia de Deus, cantando.

0: cheio de misericórdia e compaixão, perdoe os nossos pecados e nos conduz à vida eterna.
1: Amém.
0: Glorifiquemos ao nosso Deus com hino de louvor, com alegria.

0: Oremos.
1: Coloque a sua intenção diante de Deus. Você que está aqui nessa igreja, você que acompanha por todo o Brasil, fora do Brasil, do coração de Jesus, colocando suas preces, seus clamores, seus pedidos. Quero suplicar a Deus nosso Senhor por todos os nossos colaboradores associados. Cito estes, lembrando de todos: Ana Clara Alves Cunha, Fortaleza, Ceará; David Henrique Machado de Paula, Divinópolis, Minas Gerais; Jaqueline Bueno dos Santos, Francisco Beltrão, Paraná. Ó Deus, fonte de todo bem, atendei ao nosso apelo e fazei-nos por vossa inspiração pensar o que é certo e realizá-lo com vossa ajuda. Por nosso Senhor Jesus Cristo, vosso Filho, que é Deus e convosco vive e reina na unidade do Espírito Santo por todos os séculos dos séculos.
2: Amém. Liturgia da Palavra. Jesus nos chama ao seguimento e nos ensina o caminho da misericórdia. Ouçamos.
3: Leitura da profecia de Oséias. É preciso saber segui-lo para reconhecer o Senhor. Certa como a aurora é sua vinda, ele virá até nós como as primeiras chuvas, como as chuvas tardias que regam o solo. Como vou tratar-te, Efraim? Como vou tratar-te, Judá? O vosso amor é como nuvem pela manhã, como orvalho que cedo se desfaz. Eu os desbastei por meio dos profetas, arrasei-o com as palavras de minha boca. Como luz, expandem-se meus juízos. Quero amor e não sacrifícios, conhecimento de Deus mais do que holocaustos. Palavra do Senhor.
2: Graças a Deus. O responsório de hoje é o Salmo 49, que tem por antífona: A todo homem que procede retamente, eu mostrarei a salvação que vem de Deus. Todos.
4: A todo homem que procede retamente, eu mostrarei a salvação que vem de Deus.
2: Salmo de Emos.

0: Leitura da carta de São Paulo aos Romanos. Irmãos, Abraão, contra toda a humana esperança, firmou-se na esperança e na fé. Assim, tornou-se pai de muitos povos, conforme lhe fora dito: assim será a tua posteridade. Não fraquejou na fé. À vista de seu físico desvigorado pela idade, cerca de 100 anos, ou considerando o útero de Sara já incapaz de conceber. Diante da promessa divina, não duvidou por falta de fé, mas revigorou-se na fé e deu glória a Deus, convencido de que Deus tem poder para cumprir o que prometeu. Esta sua atitude de fé lhe foi creditada como justiça. Afirmando que a fé lhe foi creditada como justiça, a Escritura avisa não só à pessoa de Abraão, mas também a nós, pois a fé será creditada também para nós que cremos naquele que ressuscitou dos mortos, Jesus, nosso Senhor. Ele, Jesus, foi entregue por causa de nossos pecados e foi ressuscitado para nossa justificação. Palavra do Senhor.
1: Graças a Deus.
2: Aclamemos o Santo Evangelho cantando.

0: O Senhor esteja convosco.
1: Ele está no meio de nós.
0: Proclamação do Evangelho de Jesus Cristo, segundo Mateus.
1: Glória a vós, Senhor.
0: Naquele tempo, partindo dali, Jesus viu um homem chamado Mateus, sentado na coletoria de impostos, e disse-lhe: segue-me. Ele se levantou e seguiu a Jesus. Enquanto estava à mesa em casa de Mateus, vieram muitos cobradores de impostos e pecadores e sentaram-se à mesa com Jesus e seus discípulos. Alguns fariseus viram isto e perguntaram aos discípulos: por que vosso mestre come com os cobradores de impostos e pecadores? Jesus ouviu a pergunta e respondeu: aqueles que têm saúde não precisam de médico, mas sim os doentes. Aprendei, pois, o que significa: quero misericórdia e não sacrifício. De fato, eu não vim para salvar os justos, mas os pecadores. Palavra da salvação.
1: Glória a vós, Senhor.
0: Que a palavra de Deus perdoe os nossos pecados.
1: Amém.
0: Querido povo de Deus, neste santuário de Nossa Senhora de Guadalupe, Jesus das Santas Chagas, a liturgia de hoje, e de modo particular o Evangelho, segundo o evangelista Mateus, tem duas partes distintas que se completam, mas devem ser entendidas no seu momento. Vamos começar com a primeira parte. Talvez alguém se perguntaria: por que Mateus escreve sobre o seu chamado? Lembremos que os textos não foram escritos no primeiro momento, eles foram escritos depois. Então, os teólogos, os exegetas, nos levam a pensar que provavelmente na comunidade de Mateus começou a acontecer algo errado. Uma comunidade com atitudes equivocadas ao cristianismo. Qual? Qualquer semelhança, mera coincidência. Na nossa comunidade cristã, na nossa comunidade católica, só venha, só participe os bons, os puros. Aqueles que têm uma vida meia torta, não venha na igreja. Aqueles que estão num segundo casamento, não venham na igreja. Aquele jovem que é meio depravado, não venha na igreja. Aqui é lugar dos santos imaculados. Vixe Maria, mãe de Deus. Só falta, para uns é, só falta querer colocar no altar e acender vela, que se acha o último, última bolacha do pacote. Mateus percebe isso e ele conta a própria experiência dele, dizendo: eu, Mateus, fui chamado por Jesus, mas eu fazia parte dos cobradores de impostos. Eu estava, inclusive, sentado na coletoria de impostos. Gente, se nós entendêssemos o que significa isso, no seu tempo, pecadores, cobradores de impostos, eram ridicularizados. Só para ter noção, um cobrador de impostos era tido como traidor do seu povo. Segundo, se fosse chamado num tribunal, a palavra dele não valia. Terceiro, A lei fazia com que restituísse o que foi lesado e 20 vezes mais. Mas imagina o quanto este não lesou o povo cobrando impostos para Roma. Então, era um motivo de escárnio, mas para Jesus não. Aqui começa a virada. Jesus viu um cobrador de impostos e Mateus faz com que a comunidade lembre: vocês me valorizam? Eu me tornei apóstolo do Senhor, mas eu fui um cobrador de impostos. Isto é maravilhoso. Isto é revolucionário. Eu acredito, e não precisa muito esforço, que quando Jesus chamou, ele tinha chamado Pedro, André, Tiago, João, eram pessoas relativamente boas, pescadores, homens que não tinham nada de errado publicamente. Mas quando Jesus chamou Mateus, eu acho que até alguns dos apóstolos torceram o nariz. Até entre eles, ele deve ter sofrido algum tipo de bullying ou algum tipo de represária. Porque é inadmissível. Você tem que entrar no mundo de Jesus. Mas Jesus o chamou. E Mateus disse que assim, ele passou por mim, eu estava na mesa cobrando impostos, e disse: segue-me. Eu me levantei e segui Jesus. Portanto, nesta primeira parte do Evangelho, não há pessoas que não possam ser resgatadas pelo amor de Jesus. A igreja não é lugar para os anjos somente, é lugar para todos os filhos de Deus. Mas ainda não chegamos nas frases mais bombásticas. Me permita passar para a segunda parte. Mateus certamente ficou muito feliz e quis fazer, creio eu, por duas razões: uma festa para se despedir dos amigos, olha, agora eu vou começar outra vida, ou uma segunda motivação: vejam que eu encontrei a verdade. E ele quis apresentar aos outros pecadores aquele que conseguiu amá-lo apesar do pecado. Seja por um motivo, seja por outro motivo, ele deu uma festa. Jesus era um homem livre. E mais uma vez, Jesus é motivo de escândalo. Repito, imagine você, Jesus, chamar um cobrador. Agora, sentar-se à mesa com vários pecadores, isso era de rasgar a veste. E eles fizeram, faziam um drama. E começaram a dizer: como é que o Senhor senta com esses pecadores? Como é que quer que seja chamado de Messias, se está sentado com estes impuros? Agora sim, Jesus tinha feito algo, mas agora ele abre o verbo para eles e para nós. E ele parte de uma metáfora que todos vão entender. Por acaso, quem precisa de médico? Quem tem saúde ou os doentes? Quem?
2: Os doentes.
0: De novo, quem tem saúde ou os doentes?
1: Os doentes.
0: E ele disse: eu vim para os doentes. Isso era inadmissível, porque o Messias que eles esperavam é aquele que viria para salvar os puros. O Messias, e às vezes nós corremos este risco de pensar que nosso Senhor Jesus Cristo vem só para recolher os bons para o céu e os maus para o inferno. Espera, no coração de Jesus, que está aqui a imagem, Ele vai até as últimas consequências para que um pecador não seja condenado, mas que um pecador seja salvo. Qual é a ação da igreja? Por que nós temos a obra evangelizar? É preciso, se nós vamos desde praia, nós vamos a fazer evangelizar lá em Maracanãzinho, depois vamos em outros lugares, a televisão de manhã, de madrugada, pregando, falando, cantando, para aqueles que estão no caminho, que continuem, mas para aqueles que estão perdidos, que se encontrem com Jesus. Então, aqui a primeira palavra é seguir Jesus Cristo. Não existe eu admiro Jesus Cristo, ou eu sigo ou eu não sigo, ou eu uso a evangelização. Preste atenção, evangelizadores, catequistas, se você tem na catequese um que está te dando trabalho, não escorrasse. Se tem alguém na comunidade que está vivendo errado, não empurre para fora, porque o Senhor veio para trazer de volta os perdidos. Médico é para quem está doente. A igreja não é uma sociedade perfeita. Este conceito era do Concílio de Trento. Mas ele agora ainda fala algo mais, entre aspas, escandaloso. Quero misericórdia e não sacrifício. Agora vem na primeira leitura. O que foi que Jesus falou? Quero misericórdia e
1: não sacrifício.
0: Quero misericórdia e
1: não sacrifício.
0: Sacrifício seria que o morra para que todos se salvem. Sacrifício seria fazer ofertas e celebrações soleníssimas para Deus. Misericórdia não. Misericórdia são as obras de misericórdia. Perdoar o irmão, aconselhar.

para Deus, dizendo: agora sim, pelo jejum e pelo sacrifício dos animais, Deus restaurará Jerusalém. O problema é que não aconteceu. E aparece o profeta Oséias dizendo: não é esse o jejum que Deus quer. O jejum é você ajudar o necessitado. Não é sacrifícios de animais que Deus quer. Deus quer a misericórdia. Ah, padre, sim. Isso já, esta frase de Jesus do Evangelho já está na primeira leitura. E Jesus gostava muito desta frase, porque nos santos evangelhos ele repete várias vezes: não quero sacrifício, mas sim misericórdia. Então Oséias corrige o povo. Para nós, será que nós estamos nesta linha da misericórdia? Primeiro, de acolher todos os que precisam, de nunca e jamais separarmos alguém, isolarmos alguém, nunca cometer o erro de fritar a vida de alguém. Isso é escandaloso. Nós somos chamados a não detratar a pessoa, mas ao contrário, de fazê-la se sentir acolhida a ponto dela querer voltar para Deus. Não quero o sacrifício, mas a misericórdia. Eu não vim para chamar os justos, mas os pecadores. Como manter isso, padre? Vem a segunda leitura. A segunda leitura é um ato de fé. Inclusive aqui caberia o primeiro estribilho: como é bom ter fé e acreditar que Ele nunca faltará. De novo.

Sabe por quê? A segunda leitura de hoje, olhem, olhem depois no aplicativo da obra, e nós veremos uma história concreta de Abraão. Abraão tinha todas as razões para desacreditar em Deus. Deus havia feito a promessa: você vai ser pai de uma grande geração. Mas ele já tinha 100 anos, não tinha filho. Você vai ser pai de uma grande geração. Sara, como diz o texto, já tinha o útero seco. Tinha tudo para desacreditar. Mas a segunda leitura diz que, apesar de ter razões para perder a fé, ele nunca perdeu. E pela fé, ele experimentou a misericórdia de Deus. Portanto, aqui também é um, mesmo que a pessoa esteja passando por um momento de dificuldade, de provação, de noite escura, lembremos do Salmo 139, a nossa escuridão para Deus é como o sol do meio-dia. Ah, meus irmãos, isso é tão forte. Compreender que, mantendo-nos firmes na fé, nós somos resgatados por Deus. Ninguém se sinta tão pecador a ponto de se desesperar da salvação. É a primeira mensagem. Que todos nós temos um pouco de Mateus, seja, talvez não como cobrador de impostos, mas nos nossos erros, nas nossas fragilidades. Mas ninguém é tão pecador que não possa experimentar a misericórdia de Jesus. E para finalizar, se assim é conosco, que não hajamos diferente com os outros. Por favor, quem está

0: está no fundo do poço ou caindo no poço, não sejamos nós a pisar na mão para que a queda seja súbita. Sejamos aquele a estender a mão e dizer aos Mateus de hoje que seria escândalo no tempo de Jesus, repito isso, dizer: vem, há lugar para você na igreja de Jesus Cristo, há lugar para você no coração de Jesus. Amém. Com fé, professemos: creio
1: em Deus Pai Todo-Poderoso, Criador do céu e da terra, e em Jesus Cristo, seu único Filho, nosso Senhor, que foi concebido pelo poder do Espírito Santo, nasceu da Virgem Maria, padeceu sob Pôncio Pilatos, foi crucificado, morto e sepultado, desceu à mansão dos mortos, ressuscitou ao terceiro dia, subiu aos céus, está sentado à direita de Deus Pai Todo-Poderoso, donde há de vir a julgar os vivos e os mortos. Creio no Espírito Santo, na Santa Igreja Católica, na comunhão dos santos, na remissão dos pecados, na ressurreição da carne e na vida eterna. Amém.
0: Elevemos com confiança, com esta fé de Abraão, nesta confiança de Jesus, que não nos renega, mas nos chama e nos acolhe, as nossas preces, dizendo: Senhor, em vossa misericórdia, ouvi-nos todos.
1: Senhor, em vossa misericórdia, ouvi-nos.
2: Pela Igreja, para que, seguindo o exemplo de Cristo, seja sempre casa de acolhida, perdão e misericórdia para todos, rezemos.
1: Senhor, em vossa misericórdia, ouvi-nos.
2: Pelos que sofrem com doenças no corpo ou na alma, para que encontrem a força e a esperança em Cristo, o médico zeloso que cura as feridas e devolve a alegria de viver, rezemos.
1: Senhor, em vossa misericórdia, ouvi-nos.
2: Pelos que se sentem pecadores, afastados ou indignos, para que experimentem o olhar compassivo de Jesus, encontrem coragem para recomeçar, rezemos.
1: Senhor, em vossa misericórdia, ouvi-nos.
2: Por todos nós, para que saibamos responder generosamente ao chamado do Senhor e viver a misericórdia mais em ações do que em palavras, rezemos.
1: Senhor, em vossa misericórdia, ouvi-nos.
0: Faça a sua prece. Coloque diante do Senhor o seu clamor, o seu pedido. Como é bom ter fé.
3: Ah, e como acreditar é que Ele.
0: Diga lá: como é bom ter fé, Senhor. E é pela fé que eu rezo pelos doentes. É na fé, no coração de Jesus, que eu coloco a obra evangelizar é preciso. É movido pela fé que no coração de Jesus eu coloco os que estão deprimidos, os que estão lutando contra o câncer. É pela fé que eu coloco no coração de Jesus os que lutam para deixar o alcoolismo, o tabagismo. Coloque a sua enfermidade.
3: Nunca faltará.
0: Atendei-nos, ó Pai. Nós vo-lo pedimos por teu Filho no Espírito Santo.
1: Amém. Passemos ao rito das oferendas. 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Cantemos. Música.

0: irmãos e irmãs, para que, trazendo ao altar as alegrias e fadigas de cada dia, nos disponhamos a oferecer um sacrifício aceito por Deus Pai Todo-Poderoso.
1: Receba o Senhor por tuas mãos este sacrifício, para a glória do seu nome, para o nosso bem e de toda a sua santa igreja.
0: Olhai, Senhor, com bondade nossa disposição em vos servir, para que nossa oferenda vos seja agradável e nos faça crescer no amor. Por Cristo nosso Senhor.
1: Amém.

verdade é digno e justo, é nosso dever e salvação dar-vos graça sempre em todo lugar, Senhor Pai Santo, Deus eterno e todo-poderoso, por Cristo Senhor nosso. Nascendo, Ele renovou a antiga condição humana, sofrendo a paixão, apagou nossos pecados, ressurgindo dos mortos, concedeu-nos a vida eterna, subindo a vós, ó Pai, abriu-nos as portas do céu. Por isso, com a multidão dos anjos e santos, entoamos o hino de vossa glória, cantando a uma só voz.

0: verdade, vós sois santo, ó Deus do universo, e tudo o que criastes proclama o vosso louvor, porque por Jesus Cristo, vosso Filho e Senhor nosso, pela força do Espírito Santo, dais vida e santidade a todas as coisas e não cessais de reunir para nós o vosso povo, que vos oferece em toda parte do nascer ao pôr do sol um sacrifício perfeito. Por isso, ó Pai, nós vos suplicamos, santificai pelo Espírito Santo as oferendas que vos apresentamos para serem consagradas, a fim de que se tornem o corpo, o sangue de vosso Filho, nosso Senhor Jesus Cristo, que nos mandou celebrar estes mistérios.
1: Enviai o vosso Espírito Santo.
0: Na noite em que ia ser entregue, Jesus tomou o pão, pronunciou a bênção de ação de graças, partiu e deu aos seus discípulos, dizendo: tomai todos e comei, isto é o meu corpo que será entregue por vós.

0: Do mesmo modo, ao fim da ceia, ele tomou o cálice em suas mãos, pronunciou a bênção de ação de graças e deu aos seus discípulos, dizendo: tomai todos e bebei. Este é o cálice do meu sangue, o sangue da nova e eterna aliança, que será derramado por vós e por todos para a remissão dos pecados. Fazei isto em memória de mim. Mistério da fé.
1: Anunciamos, Senhor, a vossa morte e proclamamos a vossa ressurreição. Vinde, Senhor Jesus.
0: Celebrando agora, ó Pai, o memorial da paixão redentora do vosso Filho, da sua gloriosa ressurreição e ascensão ao céu, enquanto esperamos a sua nova vinda, nós vos oferecemos em ação de graças esse sacrifício vivo e santo.
1: Aceitai, ó Senhor, a nossa oferta.
0: Olhai com bondade a oblação da vossa igreja e reconhecei nela o sacrifício que nos reconciliou convosco. Concedei que, alimentando-nos com o corpo e o sangue do vosso Filho, repletos do Espírito Santo, nos tornemos em Cristo um só corpo, um só Espírito.
1: O Espírito nos una num só corpo.
0: Que o mesmo Espírito faça de nós uma eterna oferenda, para alcançarmos a herança dos vossos eleitos. A Santíssima Virgem Maria, Mãe de Deus, São José, seu Esposo, os vossos santos apóstolos, gloriosos mártires, São Pio de Pietrelcina, e todos os santos que não cessam de interceder por nós na vossa presença.
1: Fazei de nós uma perfeita oferenda.
0: Nós vos suplicamos, Senhor, que este sacrifício da nossa reconciliação estenda a paz e a salvação ao mundo inteiro. Confirmai na fé e na caridade a vossa igreja, que caminha neste mundo com o vosso servo, o Papa Leão XIV, nosso arcebispo José Antônio Feruz e os auxiliares, os bispos do mundo inteiro, presbíteros, diáconos e todos os ministros e o povo que vós redimistes. Atendei as preces da vossa família, que reunistes na vossa presença. Reconduzi a vós, Pai de misericórdia, todos os vossos filhos e filhas dispersos pelo mundo inteiro.
1: Lembrai-vos, ó Pai, da vossa igreja.
0: Acolhei com bondade no vosso reino os nossos irmãos e irmãs que partiram desta vida, e todos os que morreram na vossa amizade. Unidos a eles, esperamos também nós saciar-nos eternamente da vossa glória, por Cristo Senhor nosso. Por ele dais ao mundo todo bem e toda graça. Por Cristo, com Cristo e em Cristo, a vós, Deus Pai Todo-Poderoso, na unidade do Espírito Santo,

0: Confiança. Rezemos juntos a oração que o Senhor nos ensinou. Pai nosso,
1: que estais nos céus, santificado seja o vosso nome. Venha a nós o vosso reino. Seja feita a vossa vontade, assim na terra como no céu. O pão nosso de cada dia nos dai hoje. Perdoai-nos as nossas ofensas, assim como nós perdoamos a quem nos tem ofendido. E não nos deixeis cair em tentação, mas livrai-nos do mal.
0: Livrai-nos de todos os males, ó Pai, dai-nos hoje a vossa paz. Ajudados pela vossa misericórdia, sejamos sempre livres do pecado e protegidos de todos os perigos, enquanto aguardamos a feliz esperança e a vinda do nosso Salvador Jesus Cristo.
1: Vosso é o reino, o poder e a glória para sempre.
0: Senhor Jesus Cristo, dissestes aos vossos apóstolos: eu vos deixo a paz, eu vos dou a minha paz. Não olheis os nossos pecados, mas a fé que anima a vossa igreja. Dai-lhe segundo o vosso desejo paz, unidade. Vós que sois Deus com o Pai e o Espírito Santo.
1: Amém.
0: Aos que estão neste santuário, a você que nos acompanha, TV, rádio, aplicativo, YouTube, que a paz de Jesus esteja com todos vocês.
1: O amor de Cristo nos uniu. Cordeiro de Deus, que tirais o pecado do mundo, tende piedade de nós. Cordeiro de Deus, que tirais o pecado do mundo, tende piedade de nós. Cordeiro de Deus, que tirais o pecado do mundo, dai-nos a paz.
0: Ó meu Deus, sois o rochedo que me abriga, minha força e poderosa salvação. Sois meu escudo e proteção, em vós espero para sempre. Eis o Cordeiro de Deus, eis aquele que tira o pecado do mundo.
1: Senhor, eu não sou digna de que entreis em minha morada, mas dizei uma palavra e serei salva. Na Eucaristia, o Senhor que nos chama, nos fortalece para viver a misericórdia. Cantemos.

0: Oremos, Senhor de bondade, a vossa força salvadora nos liberta das más inclinações e nos conduza pelo caminho do bem, por Cristo nosso Senhor.
1: Amém.
0: Querido povo de Deus, eu tenho convites a fazer a você. Do que, padre? Quero lembrar com grande carinho, aceitei, dia 21 de junho estarei no Jubileu de Ouro, 50 anos da Diocese de Limeira, São Paulo. E o Jubileu, aceitei o convite do bispo, será no Estádio Limeirão. Depois de muitos anos retorno a Limeira, a partir das 13 horas. Dia 27 e dia 28 de junho, nós teremos às 24 horas na presença do Senhor aqui no santuário. Quem já participou? Dá uma salva de palmas, gente! É bom ou não é participar das 24 horas? 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E eu vou participar, quero que você venha peregrinar comigo. 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E agora eu quero falar para você, os poucos minutos que eu tenho. Quem ainda não adquiriu, adquira o livro Inabalável. Que livro é esse, padre? Um livro que traz como subtítulo: Com fé, a tempestade vai passar. Inabalável. E é um livro baseado, uma releitura do profeta de Jó. Todo mundo já ouviu falar de Jó, paciência de Jó, sofrimento de Jó. E a partir do personagem Jó que foi escrito este livro. Olha, eu digo para você, eu já escrevi 29 livros. Este é um dos que eu digo, leia. A hora que você começar a ler, você vai ler numa sentada. Depois você vai querer ler de novo. Porque aqui tem perguntas: por que as crianças sofrem? Por que existe sofrimento no mundo? Por que Deus permite provações? O que fazer quando todos nos abandonam? Aqui tem a resposta. Minha? Não, da Sagrada Escritura. E vai até com o QR Code. Com a música A Tempestade Vai Passar. Vamos à bênção, gente. Como é que é o nome do livro? Inabalável. Adquira e presenteie. Quanto mais pessoas você puder, presenteie. Ele é escrito de forma simples para atingir todo mundo, principalmente quem está com o pezinho no buraco. Vamos à bênção dos objetos, por favor. Buraco não é para morrer não, meu filho. Buraco do desânimo, buraco da depressão, buraco da tristeza. Deus, e só penso, né? O trágico. Deus eterno e todo-poderoso, abençoai, Senhor, esses objetos que foram feitos para honrar vosso diletíssimo Filho, nosso Senhor Jesus Cristo. que na terra tenhamos a intercessão e no futuro a glória eterna. Por Cristo Senhor nosso.
1: Amém.
0: Nós vamos terminar com a música Coração Santo, lembrando a este coração amado de Jesus. O Senhor esteja convosco.
1: Ele está no meio de nós.
0: Por intercessão de Nossa Senhora, São Pio, nos méritos das Santas Chagas, abençoe-vos Deus Todo-Poderoso, Pai, Filho, Espírito Santo.
1: Amém.
0: Foi bom estar aqui. Viva Nossa Senhora.
1: Viva.
0: Viva Jesus das Santas Chagas.
1: Viva.

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Bom dia, ouvintes! Aqui da Rádio Cidadão FM está entrando no ar o programa Domingão na Cidadão. Hoje, domingo, dia 21 de junho do ano de 2026. Sejam todos muito bem-vindos aqui na programação. Programa Domingão na Cidadão está entrando no ar e vai até a 1 hora da tarde. Então você pode mandar sua mensagem, participar aqui na programação. O nosso WhatsApp já está liberadíssimo, já dei uma limpa ali no WhatsApp. Você pode mandar sua mensagem através do 3542-1832, que é o nosso WhatsApp para você participar. E lembrando que nos domingos a gente tem o tradicional sorteio do frango assado e recheado aqui na programação do Domingão. E mais o refrigerante, né, que é oferecimento da rede de supermercados Banhuc. E falar em Banhuc, eu acho que é essa semana já, né, que tem a inauguração ali do mercado novo aqui na Vila Mariana, no bairro dos Elegantes, vai abrir um supermercado Banhuc novo. O da João Galberto, daí eu acredito que fecha, né, porque senão não vão deixar dois mercados um lado do outro, né. 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É, supermercado Banhuc essa semana, então já inaugura aqui na cidade de Malé. Então sejam todos muito bem-vindos, podem mandar sua mensagem, podem participar por aqui, que eu já vou atender a sua participação. Vamos abrir a programação de hoje com a Lida de Campo, 10 e 9.

0: Gaúcho de a cavalo aqui na programação do Domingão na Cidadão. Gente, quase que eu falei da tarde a sua. Se eu errar de vez em quando, vocês não liguem, porque faz um par de dias que eu não venho aqui no Domingão. É, daí a gente confunde. E como que confunde, né? Nossa Senhora. Deixa eu mandar um abraço aqui pro pessoal que já está participando por aqui. Janina, hoje é a primeiraça de hoje.
1: Bom dia, Loriane. Bom dia, Gael. Bom dia, Juliano. Bom dia, Eliane. Manda um abraço e uma música para José Pacheco. Manda um abraço para todas as minhas amigas. E manda um abraço para todos os meus amigos. É, quero concorrer ao frango.
0: Pode deixar, Janina. Um abraço para você também. Quero participar do sorteio do frango assado. Matheus e Marielle Bileschi estão participando. Bom dia, manda um abraço para nós que estamos na lida aqui no bar e ligados no seu programa. Alô, Márcio. Pessoal lá do bar e mercearia do Batista. Um abraço para vocês. Muito obrigada pelo carinho da audiência, um bom serviço. E para vocês que estiverem trabalhando, né, ou bebendo, né, um abraço para vocês. Bom dia, menina, tudo bem com você? Eu gostaria de ouvir a música Do Outro Lado da Cidade com Zezé de Camargo e Luciano. Abraço, um ótimo trabalho a você. Quem sabe estarei comendo um frango assado domingo que vem? Vai que numa dessa, né? Bom trabalho para você, sou o Amarildo que está por aqui. Alô, Amarildo. Fala, Amarildo. É, fazia dias que não participava, né? Graças a Deus já tá melhor, né? Só Marildo, um abração. Obrigada pela audiência, pela participação também aqui na nossa programação. Vamos ouvir sim Do Outro Lado da Cidade com Zezé de Camargo e Luciano. Só deixa eu achar a música aqui, eu nem sabia que eles cantavam essa música. Mas já que só Marildo falou que cantam, e pior que cantam mesmo, vamos tocar ela já aqui na nossa programação. Bom dia, coloque no sorteio a Ana e também o Luiz. E bom dia, coloque no sorteio a Isabelle e Vitória. E toque a música em homenagem a Malé com a gaiteira Hilda. É a Ana Rodakevich que mandou a mensagem por aqui. Quem tá por aqui também é a dona Lina Cláudia. Bom dia, Lina.
2: Bom dia, peço a música. Eu quero ser fiel ao Senhor. E ofereço para Juvenal Gonçalves, que amanhã está de aniversário. E desejando saúde e muitos anos de vida. E quero participar do sorteio.
0: Deixa eu ver se já terminou o áudio. Já é 66 anos que ele vai estar completando amanhã. Parabéns para ele, felicidades e muitos anos de vida. Vamos lá então com Do Outro Lado da Cidade, a pedido do seu Amarildo Pires. Daí na sequência tem a Fidelidade, que a Lina Cláudia pediu para o aniversariante de amanhã.

Fidelidade aqui na programação da tarde. Olha só, olha só. Na programação do Domingão na Cidadão, são 10 horas e 27 minutinhos. Intervalinho é coisa rápida e eu já volto aqui.

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0: Voltamos por aqui na programação no Domingão na Cidadão e vamos lá para as participações por aqui. Bom dia, amiga, tudo bem? É, vamos ouvir a música Velho Casarão. Quem mandou a mensagem por aqui é o Ederson Keveluk. Alô, Ederson, um abraço. Obrigada pelo carinho da audiência. Fazia tempo que o Ederson não aparecia aqui na minha programação, né? Fazia tempo. Eu vejo Velho Casarão Teixeirinha. É, a gente acompanha, né, as outras programações, né, e é, vê, né, quem participa, quem não, né, a gente cuida desse tipo de coisa. E o Ederson sempre tá participando das programações. Renate também tá por aqui, bom dia.
1: Bom dia, Eliana, e tudo bem? Ótimo bem, domingo para você, para sua família, tudo de bom. Ótimo programa e toca a música Folha Seca só para nós ouvir. Eu quero participar do sorteio. E pode pôr o nome do meu marido também, que o nome dele é Irino.
0: Então tá bom, dona Renate, um abraço pra vocês, obrigada pela audiência, pela participação. Hoje já tá bom porque tem sol, né, gente do céu, meu Deus do céu, hoje cedo que eu acordei, 9 horas da manhã, me apurei um monte, né, porque daí a gente com criança pequena, daí troca roupa e dá mamar e não sei o que, e corre pra lá. Eu quase me atrasei, quase não, né, cheguei aqui 10h04. Mas, meu Deus, que como é bom, né, você acordar cedo e ver que tem sol, né, que coisa boa. Bom dia, família Surmar, marcando audiência, ótimo domingo para todos, que Deus abençoe, um abração para todo mundo ali da família Surmar, obrigada pelo carinho da audiência e também pela participação. Bom dia, tudo bem? Quero participar do sorteio do frango, a dona Cleusa Soares, que tá por aqui. Alô, Cleusa, um abraço para você, bom dia, estou ouvindo seu programa, coloque meu nome no sorteio, obrigada, um bom domingo a todos que estão na escuta. É a Sônia Cândido que mandou a mensagem por aqui. Bom dia, Sônia. É, bom dia, quero participar do sorteio. Hélio Tesca, do Jardim Emília. Bom dia pro Hélio. Bom dia, queremos participar do sorteio. Fábio, Ana Maria, o Enzo e o Endrio. Então, estão participando. Um abraço pra vocês. Bom dia, tudo bem, Eliane? Olha, é um aviso, gente. Foi perdido um óculos ontem à tarde na Vila Caroline. É, a pessoa passou pela Vila Maria até o Mercado Baniuque da Vila Caroline. Então, se alguém encontrou esse óculos, pode entrar em contato aqui com a gente no celular da rádio, que daí eu passo o contato da pessoa que me mandou o aviso aqui. Eu vou passar já o contato, caso a pessoa que encontrou esteja ouvindo. É o 984391305. Então, foi perdido ontem à tarde na Vila Caroline um óculos. A pessoa perdeu o óculos ali, ela passou pela Vila Maria até o mercado ali da Vila Carolina, até o mercado Baniuque da Vila Carolina. Então, se alguém encontrou, pode entrar em contato aqui no WhatsApp da rádio, que eu passo o contato da pessoa que me mandou o aviso aqui também. Tá bom, meu povo, porque óculos sabe como é que é, né? Óculos é óculos, né? Se você achou um óculos, o que você vai fazer com o óculos da outra pessoa? Acabar com a tua visão? Lógico que não, né? Então devolva, fazendo um favor. Então quem encontrou esse óculos pode devolver ali. Daí é só entrar em contato aqui com a gente que a gente passa o contato pra vocês. Bom dia, toque a música. Ai, sem falar que o óculos faz falta pra pessoa que perdeu, né, gente? Às vezes colocou no bolso, alguma coisa assim, né? E acabou, que nem minha mãe disse que foi no mercado esses dias, foi colocar o celular dentro da bolsa, derrubou no chão, moeu. Graças a Deus ainda era aquela película, né? Mas já quebrou a película, né? Pode ter acontecido a mesma coisa. Às vezes foi tirar, né? Colocou no bolso, na bolsa e caiu. A pessoa nem viu, né? E acontece, nossa senhora. Bom dia, toque a música. Escolta de Vagalumes com o Rick e o Renner. E quero participar do sorteio. É a Jacinta Beatriz que mandou a mensagem por aqui. Alô, Jacinta. Já temos o Velho Casarão aqui, já de... Na verdade, tem uma carrada de música já pra atender daqui a pouquinho. Bom dia, tudo bem? Toque a música Não Quero Falar Com Ela, do Amado Batista, só para curtir. É Elizabeth, lá de Rio Azul, que está por aqui, ouvindo e participando aqui da nossa programação. Deixa eu só... Não vai tocar já, gente, mas é que eu tenho que abrir a música para mim poder colocar ela na fila, porque senão eu não consigo botar a música na fila. Não sei por que acontece isso. Deixa eu colocar o Amado Batista também ali na fila pra deixar de próximo também, a pedido da Elizabeth lá de Rio Azul. Quem mais está por aqui? A Rosa Casmierte, aqui lá de Rio Claro do Sul. Bom dia, Rosa! Nós com a Rosa pra se encontrar de novo, que nem nos encontramos a última vez, nós nem sabia quem era quem, né? É, eu tava indo lá na Empório Saúde e Sabor, fazer uns assuntos da rádio. E ali na frente do hospital, ali comecei a conversar com a Rosa, ela puxou papo, começamos a conversar, fomos até lá, depois que ela ficou sabendo que era eu e eu fiquei sabendo que era ela. Pense, gente do céu. A hora que nós se encontrar de novo, nós vamos saber quem que é quem, né? Bom dia, tudo bem? Toque a música Ignora, do Felipe Rodrigo, só para curtir, e quero participar do sorteio. Quem mandou a mensagem por aqui é a Sueli, que mandou a mensagem por aqui. Abraço, Sueli. Bom dia, Eliane, quero participar do sorteio. Obrigada, um ótimo domingo. Inês Kaminski, que mandou a mensagem. Bom dia, quero participar do sorteio. A Polônia... Não é a Polônia. A Poliana Marchak. Alô, Poliana, um abraço pra você. Obrigada pelo carinho da audiência aqui na nossa programação. Bom dia, quero participar do sorteio. É a Jane Oliveira que mandou a mensagem. O Assir mandou também. Bom dia, quero participar do sorteio. Está participando. O Assir, um abraço pra vocês. Gente, vamos de música? Teixeirinha e o Velho Casarão.

Amado Batista, não quero falar com ela aqui na programação. E a gente segue com Felipe Rodrigo. Ignora, são 10h49.

10h52, ignora aqui na programação do Domingão na Cidadão, são 10h52. Deixa eu ver, eu tenho mais participações por aqui, quem está ouvindo o programa, bom dia, toque... Bom dia, quero participar do sorteio do Frango Benjamin, Lúcia Folvarni, toque... Velha Gaita de Botão, acho que é isso daí, a Lúcia que mandou a mensagem. Bom dia, roda a música Castração Apialo. É, e quero concorrer ao sorteio. Quem mandou a mensagem é o Damásio Karpinski, que mandou a mensagem por aqui. Tá participando, Damásio. Abraço, obrigada pelo carinho da audiência. Quem tá por aqui também, bom dia, toque a música A Loira do Carro Branco. E põe o meu nome no sorteio. Quem mandou a mensagem, Luiz César, que mandou a mensagem por aqui. É, vamos procurar aqui as músicas. Tem que dar uma revisada nas mensagens para trás, que eu tenho mais música que eu deixei de copiar. Bom dia, tudo bem? Quero participar do sorteio. Bom domingo a todos. Sofia Miranda, que mandou mensagem. Manda os parabéns. Ah, tá. Tem mais mensagem para cima. Bom dia, Eliane. Tudo bem? Toque a música Pedras, do Zezé de Camargo Luciano. E põe meu nome no sorteio do frango. É o Ivo Smil. E manda os parabéns para o meu afilhado Iago Natan Smil, que está de aniversário. Desejo muita saúde e paz. Os parabéns são do padrinho Ivo e da tia Ingrid. Parabéns para ele. Felicidades. E muitos anos de vida, que Deus abençoe sempre com muita saúde, paz, que o resto a gente dá jeito, né? Quem dizem, né? O resto a gente dá jeito, e dá mesmo, né? Ninguém nasceu quadrado. Quem mais está por aqui ouvindo a nossa programação? Deixa eu ver quem mais. O Zeno, bom dia, Eliane. Bom dia, Eliane. Coloca o nome no sorteio, estamos na escuta. É o Zeno Staliski. Bom dia pro Zeno. Bom dia, estamos na escuta. E queremos participar do sorteio. Toque a música Joinha do Coração. Nossa, essa fazia anos que eu não escutava. Acho que desde que eu comecei a programação aqui há um ano e meio que eu voltei de licença. É, esse mês faz um ano já que eu voltei de licença. Nossa, um ano e meio. Faz um ano já, gente do céu, quem diria. Faz um ano, então, de programação do programa A Tarde é Sua. Nossa Senhora, gente, como passa o tempo, né? Senhor Deus. É, acho que desse um ano, acho que eu não lembro de ter tocado a Joinha do Coração, nem no domingo, se eu não me engano, eu acho, né? Quem tá por aqui também é a Dona Júlia. É, bom dia, Eliane, ótimo domingo, toque a música Folha Seca. Alô, Júlia, um abraço pra você também, obrigada pela participação, pela audiência. Joinha do Coração, deixa eu colocar aqui na fila, porque senão eu atropelo ela e esqueço. Vamos falar desse jogo do Brasil, gente, que jogo, né? Era pra ter dado 5-0, meu Deus do céu. O Otávio, pequenininho, ele sempre dorme cedo, né? 7h30, 8h, 8h30, no máximo que ela tá dormindo, né? No dia do jogo do Brasil, sexta-feira, 8h30, levei pra cama, né? Pensei, fazer dormir, né? Porque 9 e pouquinho, era 9h30 o jogo, né? Porque 9h30 começa o jogo. Gente, céu, 9h30, eu tava lá no quarto ainda, copiar, não tinha dormido ainda. Eu já tava tendo um infarto, né? Falei, meu Deus do céu, se eu escutar um foguete, eu pulo lá da cama. Levantei da cama, acho que já tava em 7, 8 minutinhos do primeiro tempo já. Daí já deu o primeiro gol, né? Daí já comemorei, meio mudo, né? Porque não dá pra gritar, né? Porque senão acorda querendo. É, impedido o primeiro gol, né? Mas que barbaridade, mas que jogaço, né? Que jogaço. Vamos ver o que vai dar contra o próximo jogo agora, que eu... Escócia, acho que é o nome do... Nem sei mais também o que vai dar esse próximo jogo. O próximo jogo é mais cedo, né? 7h30 agora o próximo jogo. Já dá pra fazer festa a hora que fizerem gol. É, Elias Biller tá por aqui também. Bom dia, quero participar do sorteio. Bom dia pro Elias. Bom dia, tudo bem? Queremos concorrer ao sorteio. Edivan de Souza Rodrigues e Sueli de Souza. Um abraço pra vocês. Bom dia, quero participar do sorteio. É o Éder que mandou a mensagem por aqui. Bom dia, Eliane, tudo bem? Gostaria de ouvir a música... Só deixa eu ver se eu coloquei a música que tá copiada aqui pra mim. Ah, tá. É, bom dia, Eliane, tudo bem? Gostaria de ouvir a música Desassossego. E também concorrer ao sorteio do frango. Ótimo domingo para você e todos que estão na escuta. É o Adilson da Vila São Pedro. Alô, Adilson. Deve ser vizinho, meio de longe, né? Porque eu não sei onde é que o Adilson... Olá, apareceu o seu Amarildo aqui. O seu Amarildo apareceu. E com uma sacolada de mimosa ainda. Era bem isso que eu tava querendo. O Adilson lá da Vila São Pedro, abraço pra Adilson também, pra toda a família. Bom dia, amigo, amiga, estamos na escuta, curtindo a Cidadão nesse domingo abençoado, graças a Deus, né? Quero participar do sorteio
E vai que vem pro bairro dos Lima. Obrigada, vai que numa dessa, né, Tamiris? Um abração pra você, obrigada pela participação e pela audiência. Manda um alô para a Dete, que está na escuta em Malé. Toque para ela a música Me Apaixonei, do Eduardo Costa. É a Elizabeth que mandou mensagem por aqui. Vamos seguindo por aqui com o Baitaca e o Castração Apialo.

0: poeira do carro branco. Quantas que tem dessas, né? Gente, vamos pro intervalinho bem rapidinho, eu já volto.
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2: 11:05.
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0: São 11 horas e 22 minutinhos e vamos lá para as participações. Iracema Castilho tem mensagem de áudio. Bom dia, toca a música. É. Skol. Meu Deus, eu não entendi qual é o nome da música. É Escolta de Vagalumes para nós. A Iracema Castilho que mandou a mensagem. Bom dia, põe meu nome no sorteio. 19 a 12, Orex está participando. Bom dia lá pro pessoal de Florianópolis. Só na carne, né? Meu Deus.
1: Bom dia, dona Eliane. Aqui é o seu Luiz. Queria pedir uma música pra nós, hein? Dos quatro Galdérios. Não, dos mateadores. É, dos mateadores. Dele que dele, Vaneira. Toca pra nós aí essa música pra ele. Serenício, dona Marli, seu Juliano. Dona Aliane, né? Que tá trabalhando. Dona Oriane. Olá com o Majescão. Banda Chesc, seu Aloy. Pra minha irmã Inês, minha sobrinha Paula, pra todo mundo aí. Manda pra nós aí. Tamo na escuta.
2: Falou tudo errado.
0: Então tá bom, seu Luiz. Um abraço aí pra vocês. Obrigada pela audiência, pela participação. E uma boa carnada aí pra vocês. Nossa Senhora, os vídeos eu vou abrir no celular, porque se eu abrir todos esses vídeos no ao vivo, nós vamos até uma hora vendo vídeo. Bom dia, Eliane, a Célia da Vila São Pedro. Quero participar do sorteio. Eu e meu marido estamos na escuta. Um abração pra vocês e obrigada pela audiência. Quem tá por aí também é o Ezequiel Oliveira. Um abraço pro Ezequiel. Madalena, bom dia.
3: Oi, Leandro, bom dia. Desejo tudo de bom aí pra vocês, viu? E eu tô escutando a rádio Cidadã. Deus abençoe todos vocês lá.
0: Amém, dona Madalena. Deus abençoe todos vocês aí também. Um abração pra vocês aí. Um bom domingo. Bom dia, que é Roseli Léo. Quero participar do sorteio. Coloque meu filho Gabriel no sorteio. Só que a música secretária para nós. Um abraço pra Roseli Leal, que tá ouvindo aqui a nossa programação. Alô, Roseli, família Leal. Um abraço pra vocês. Que susto, achei que tava tocando uma coisa de fundo. É, bom dia, coloca meu nome no sorteio, Ana Rodakevich, toque a música A Volta da Rosa Branca, mas toque. É a Ana que mandou a mensagem por aqui. Deixa eu botar o Amado Batista, a secretária do Amado Batista na fila, pra nós poder achar outra música. A Volta da Rosa Branca. A Volta da Rosa Branca, não é com o Luiz Gonzaga, né, gente? Nunca nem foi, né? Luiz Gonzaga é outra música. Ana já chama que é A Volta da Rosa Branca. Deixa eu baixar mais minha trilha, que tá muito alta. Acho que agora tá bom. Acho, né? Se tiver muito alto, alguém me manda. Bom dia, quero te desejar um maravilhoso domingo, um abraço e coloque meu nome no sorteio, Teodósia. Um maravilhoso domingo pra você também, Teodósia. Bom dia, fenômeno, meus filhos no sorteio, Rony e Ravi. Um abraço, é a Paula Cordeiro. Um abração, Paula, pra você e pra toda a família. Obrigada pela audiência de vocês. Bom dia, Eliane, toque a música para nós aqui no Jardim Emília. A música Este Bugio é Demais. Mais toque, queremos concorrer ao sorteio. Quem pede é o Luciano e a Terezinha do Jardim Emília. Um abração pra todo o pessoal do Jardim Emília ouvindo aqui a nossa programação. Muita gente ouve lá no Jardim Emília a programação da rádio, né? Um abração pra todos vocês. É, este Bugio é Demais. Será que é Querência Amada o nome da música? E eu acredito que seja. Querência Amada é o nome da música, né? Vou colocar ali na fila, tá bom, Luciano? É, quem mais tá por aqui? Taigoras, Rafael está ouvindo a programação.
4: Bom dia, minha amiga Eliane. Tudo bom? Estamos na escuta aqui no bairro dos Lima. E toque a música Cavalo Tostado com Porta Velha. E quero participar do sorteio.
0: Tá participando, senhor. Um abraço para você. Obrigada pelo carinho da audiência também aqui na nossa programação. Vamos ouvir sim o Cavalo Tostado daqui a pouquinho. Bom dia, Nani. Tudo bem? Agora pegou, né? Tinha que ser minha mãe falar um negócio desse, né? Se possível, toque a música Amor Virtual do Zé Moraes, beleza? Quem mandou a mensagem por aqui é o Luiz. O Luiz Robaskevich. Mandou a mensagem. Um abraço, obrigada pela participação e também pela audiência. Quem tá por aí também, deixa eu ver. Bom dia, quero participar do sorteio do frango, a Mariusa e a Isabelle. Bom dia, Eliane. Tudo bem? Manda um abraço para minha mãe, Diair, que está aqui em casa para o almoço. E põe o nome dela no sorteio. Um abraço, é o Geraldo de Souza. Alô, dona Diair, um abração para você, um abraço para o Geraldo, um abraço para a esposa também. Para os seus filhos também, um abraço, obrigada pela audiência, vocês, tudo de bom. Vamos de música? A volta da Rosa Branca aqui na programação. Mentira, gente, é dele que dele é vaneira dos Quatro Galdéria, a volta da Rosa Branca é depois a secretária do Amado Batista. Ai, ai, é que eu, é profissão nova, né, por isso que a gente se atrapalha.

0: E vamos lá para as participações. Aí eu tenho que ir para o intervalinho rápido. Bom dia, bom domingo a todos. Estou acompanhando pelo aplicativo. Sérgio de Ponta Grossa, tamo lagarteando. Alô, Sérgio Ciuta, um abraço para você e para toda a família. É, tá bom de lagartear hoje no sol, né? Porque na sombra tá frio. Gente do céu, a chuva era até ontem. É, agora a previsão essa semana é de esfriar bastante, então prepare os casacos, cobertor. Lá em casa eu já durmo com dois cobertor e parece-me que essa noite e meio que eu quis passar frio, gente. Pensa só, né? Eu acho que esse inverno vai ser um inverno bem gelado. Bom dia, amiga, tudo bem? Sou a Ana Maixá, que estou enviando para participar do sorteio. Gostaria de ouvir uma música do Tonico com o Tinoco. É, agradecendo a atenção e abraço a você e para todos os ouvintes da Rádio Cidadão. Olha só, a Ana, abração, Ana, para você também. Obrigada pela participação e também pela audiência. É, bom dia, toque a música Fuscão Preto e quero participar do sorteio. É, Lajeado de Cima. É, foram filar boia lá na Lajeado de Cima. O Reginaldo que mandou a mensagem por aqui. Eu também vou filar boia depois que eu terminar o programa aqui. Também vou filar uma boia hoje. Aí já é bom, né, gente? Meu Deus do céu. Bom dia, Eliane. Um ótimo domingo pra vocês. Gostaria de participar do sorteio. A Sirlene que mandou a mensagem por aqui. Oi, bom dia, querida. Um ótimo domingo pra você e pra minha família. E também para o meu amor Ivo. Rode com Vicky Souza. Música Saudade Meia Sanha. Beleza? Um abraço. Um abraço, Irene. Um abração pra você, pra toda a família. Deixa eu procurar essa música aqui. E obrigada pelo carinho da audiência. Deixa eu achar uma aqui do Tonico Tinoco também pra colocar na sequência. Luar do Sertão, vou tocar do Tonico Tinoco, porque essa música é boa, né? Agora deixa eu procurar a música da Irene. A da Irene pediu Vic Souza, Saudade, Saudade Me Assanha. Essa mesmo, vamos colocar aqui na sequência também. Quem mais está por aqui ouvindo a programação? Bom dia, quero concorrer o sorteio. É, estamos na escuta, Isabelle Aparecida. A Janina também mandou mais um joinha por aqui. O Geada apareceu, não só ele por áudio, né? Mas hoje de manhã tinha Geada, né? Quem acordou bem cedão tinha Geada hoje, né? Porque eu levantei 9 horas hoje, porque no domingo ninguém merece, né? É, a hora que eu saí pra fora que tinha sol nos telhados, tava saindo vapor. Deveria descer a Geada... A geada derretendo, né?
1: Bom dia, Eliane. Bom dia a todos na escuta. Toque lá, Rasto de Baile, pra todos na escuta, que é o Geada. E põe o nome no sorteio lá, Eliane. Beleza?
0: Com certeza, Rasto de Baile com os Serranos. Vamos colocar. Gente, o pessoal tá pedindo música, eu tô colocando aqui na fila. Você vai dar tempo de nós tocar tudo essa musicarada? Só Deus sabe. Mas eu tô colocando aqui na fila, se vai dar tempo, não sabemos. Deixa eu colocar aqui essa música que o Jada pediu. Ó, você clica ali e ele toca a música, não sei porquê. Mas vai tocar daqui a pouquinho também. Sueli Moreira também está por aqui. Bom dia, amiga. Toque a música Amor Virtual. Eu já toquei um Amor Virtual, acho que, né, do Zé Moraes. Foi tocado sim. Um abração, Sueli. Obrigada pela audiência. Bom dia, aqui é a Sueli em Lojins, que eu quero concorrer ao sorteio. Um bom domingo. Abraço, Sueli. Um bom domingo para vocês também. O Florindo do Jardim Emília também está por aqui. Alô, Florindo.
2: Bom dia, aqui é o Fundelinho do Jardim Emília, que participar do sorteio do Fernando. Toca qualquer música aí para nós e do Jardim.
0: Pode deixar, seu Florindo. Toda a programação vai para vocês. Polaco Majescão, bom dia.
1: Bom dia, Eliane. Tudo bem? Viu? Toque para nós ouvir aí, pô. Do seu Porca Véia. No balanço do bugio. Eu ofereço pro seu Luiz lá, toda a família dele lá e para todos aí de Malé aí, que estão na audiência do teu programa aí. Beleza? Um abraço para você, tudo de bom.
0: Um abraço você também, Polaco, tudo de bom. Obrigada pela participação e também pela audiência. Bom dia, coloque nós no sorteio e toque para nós a música dos Quatro Galdério no Muvuco, beleza? É o Romeu que apareceu por aqui, beleza, Romeu? Um abraço para você e toda a família, obrigada pelo carinho da audiência. No Muvuco, deixa eu achar essa daqui. No Muvuco da Neguinha, né? Os Quatro Galdério, vamos tocar essa aqui também aqui na programação. Quer dizer, tô colocando ali pra tocar, né? Se vai dar tempo de tocar, não sei. Mas vamos ouvir, né? Vamos seguindo por aqui, ver o que a gente consegue fazer. Gente, intervalinho rapidinho, coisa de 3 minutinhos e eu volto com as músicas.

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0: Pontualmente meio-dia aqui na programação da Tarde é Sua. É, da Tarde é Sua. Gente do céu. Na verdade, eu tô procurando um negócio aqui e tô falando com ele no automático de a gente se perde. Se perde no que tá falando. Mas vamos lá para as participações, né? Vamos lá para as participações. Tem bastante participação por aqui, graças a Deus. Vera Lúcia, bom dia.
1: Bom dia, Ana. Tudo bem? Ótimo domingo. Quero concorrer frango. Vera Lúcia, Chibicheski, Vitoldo, do Lajadinho. Tchau e obrigado.
0: Tchau e de nada, seu Vitoldo e Vera Lúcia. Abraço para vocês. Bom dia para Adriana, também está ouvindo aqui a nossa programação. Bom dia, quero participar do sorteio daqui a música Volta à Rosa Branca com Carlinhos Steiner. A Volta da Rosa Branca, eu acho que eu já toquei por aqui, né? Quem mandou a mensagem foi... Foi a... A Eulália que mandou a mensagem por aqui. Bom dia, estamos na escuta e toque Cavalo Preto dos Bertucci. Quem mandou a mensagem foi o Walter. Alô, Walter, um abraço, obrigada pela participação, pela audiência. Oi, linda! Oi, maravilhosa Maria! Bom dia! Só para te dar um oi, que Deus te abençoe e põe meu nome no sorteio. Pode deixar, dona Maria. Um abração para você e um ótimo domingo. Bom dia, Polônia!
2: Bom dia, Eliane. Bom, toque a música para nós, Bela Ingrata, para nós curtir aí. E quero concorrer o kit. O frango do supermercado Banhuc.
0: Olha, olha. Deixa eu primeiro.

0: Pra... Eu queria que vocês viessem aqui pra ver como é que funciona trabalhar aqui nos domingos. Não só nos domingos, né? Dia de semana, mas nos domingos é mais apurado, né? Porque tem bastante participação, graças a Deus, né? Mas eu queria que vocês viessem um domingo aqui pra vocês verem como é que é. Vou começar a convocar o povo, pelo menos um ouvinte por domingo, né? Ou três, pelo menos, que dá que cabe, que eu consigo caber aqui dentro, uns três, quatro. Ouvinte por domingo pra vocês verem o que é, como é que é. Como é que é, tipo, abrir as mensagens, ler as mensagens, tocar as músicas, procurar as músicas, que é a parte mais difícil. Bom dia, Eliane, tamo na escuta e coloca nós no sorteio. Jusemara Rodrigues, tá no sorteio. Miguel Gorski, bom dia.
1: Bom dia, Eliana, Miguel Gorski, como é três? Peço a música Cavalo Toscado para ouvir. Um bom domingo, um bom trabalho. Até.
0: Mas olha só que coincidência, né? O Cavalo Tostado que eu coloquei ali na sequência ali, o Miguel já pediu também. Meio-dia e quatro, quem está por aqui é o Clemente.
2: Bom dia, Liane. Tudo mais, tudo bom? Eu gostaria de você tocar a música Baile na Cera. Aí me coloque no sorteio, viu? Daí fique com Deus, desde que me surja todos da rádio. Bom domingo. Beleza? Tchau.
0: Beleza, seu Clemente. Tchau, obrigada. Bom dia, Liane. Toque a música Brinco de Ouro para nós ouvir. É a Ilda e o João. Tereza Orne também está por aqui. Bom dia.
3: Bom dia, Eliane. Tudo bom? Nós queremos ouvir a música Rainha do Paraná. E queremos participar do sorteio. Um feliz domingo para você.
0: Feliz domingo para você também. Bom dia. Não existe nada melhor para alegrar um coração do que ver quem ainda existe, que ainda existe alguém que lembrou de você e veio te desejar um bom dia. Marielane tá por aqui. Alô, Mari, um abração pra você, obrigada pela audiência, pela participação. Olha só, amanheceu o dia lá no Veracruz. Bom dia, nossa amiga Eliane, tudo beleza? Poderia tocar a música dos Quatro Caldeiros, o Fole vai e o Fole vem, para nós que estamos tomando mate na escuta. E essa música queremos oferecer para você, para sua família, para a Loriane, para a família dela, para o seu Luiz, para a dona Neiva, para o seu Alois e também para o Dionísio, que oferece a Marli de Missy Vaquevera Cruz. Um forte abraço, tudo é bom. Pessoal, tá na carnaiada lá, um abração para vocês e um bom apetite, né? Às vezes já começaram a almoçar, né? Eles mandaram mensagem, era 11h30. Bom dia, Eliane, tudo bem? Manda um oi para nós aqui no Vicinal 11, Juliana, Isabela e Ana Clara. Bom domingo a todos, um bom domingo para vocês. Bom dia, tô aqui... Opa, é áudio.
4: Oi, Eliane, você esqueceu de tocar minha música Folha Seca?
0: Acho que... deixa eu ver, deve estar ali na fila, dona Renate, ou daqui a pouquinho sai tua música, pode deixar. Bom dia, tô aqui a música com o Serranos Bugio da Fronteira e quero participar do sorteio, Mazarope. Bom dia pra Márcia, também está por aqui. Tem mensagem de áudio da Laura.
5: Bom dia, tudo bem, minha amiga? Toque uma música aí pra nós, Daranaiva aí. Pode ser? Ofereço pra meu netinho Antônio Matheus, que tava dando mensagem dia 17. Fizemos uma festa dele ontem, com chuva mesmo. E hoje fomos na igreja. Cheguemos da igreja, eu vou lavar umas roupinhas aí, fazer um almoço. E daí, tava pensando ir pra festa, pessoal, que vai pro Tinga, mas... Vamos ver, porque estamos com uns parentes reunidos ali, daí... Vamos sair hoje. Vou embora, uns outros foram ontem já. Beleza? Daí, também já aproveitando mandar música pra minha sobrinha Sandra, que veio de Canta Grossa, para o aniversário. Muito obrigado, minha querida sobrinha. Amamos muito você. Foi um dia muito especial com toda a família ali reunida no aniversário. Beleza, mas toque. Põe lá no sorteio, Laura Ortiz, que ela foi Ortiz. Antônio Matheus Vieira, de Lima, e minha nora Marisa, meu filho Fabiano. Beleza? Mas toque essa música durante a noite. Eu gostamos muito.
0: Beleza, Laura. Um abraço pra toda a família aí. Bom dia, amiga. Deus abençoe o seu dia. Alice que mandou mensagem. Bom dia, Alice. Bom dia. Estamos na escuta. É a Rosicléia Garska. Alô, Rosicléia. Um abração pra você e toda a família. Toque para curtir Charles e Thiago, homens. O Eder que mandou a mensagem por aqui. Bom dia, quero concorrer ao sorteio do frango ao Jorge Toupone, que tá concorrendo. Bom dia, quero participar do sorteio do frango. Célia Klenk e Simone Klenk estão participando. Olha só, Laurinha.
6: Bom dia, Eliane, tudo bom? Aqui é a Laura. Coloque eu, minha mãe Ana e minha avó Tereza aí. E meu pai Sandro no sorteio. Toque só pra nós ouvir aquela dom de gritos de liberdade. Tava com saudade do teu programa. Um abraço.
0: Então tá bom, Laurinha. Um abração pra você e também pra toda a família. A Ana mandou mensagem pra mim semana passada. Que deu que não aparece mais um domingo? Nem eu sei o porquê, né, gente? Mas que bom, né, que os ouvintes sentem falta de ouvir a gente na rádio, né? Eu sempre tô aqui de segunda a sexta-feira, das 2 às 5 da tarde. Mas nem sempre o pessoal consegue ouvir, né? Porque é o horário que o pessoal trabalha também, né? A não ser que carregue o rádio 24 horas no debaixo do braço. Mas um abração lá pra todo o pessoal de Rio Claro do Sul. Pelo menos uma vez no mês, no domingo, eu vou aparecer por aqui pra falar com vocês, tá bom? Um abração pra vocês. Bom dia, Eliane, um ótimo domingo pra você, um ótimo domingo para todos que estão na escuta da rádio. Quero concorrer ao sorteio. Põe a minha filha Erika Sietkowski Romanini no sorteio. Assina a Milena Sietkowski. Um abração pra vocês. Bom dia também pra Janina, mandou um oi por aqui. Bom dia, quero participar do sorteio. É o Leo Marcha que mandou uma mensagem por aqui. Leonilda, bom dia.
7: Bom dia, Eliana, quer participar do sorteio do frango?
0: Tá participando. Bom dia, quero participar do sorteio do frango do Banuque. Obrigada, Carolina Toponiak. Bom dia, ofereço um ótimo domingo para minha querida companheira de todos os dias, a Irene. Role amor virtual e quero participar do sorteio. É o Ivo que mandou a mensagem por aqui. Estão participando. Bom dia, Eliane. Quero participar do sorteio do frango e toque a música do Leandro Leonardo, Doce Mistério. Quem pede é o Davi de Lima, da Colônia 6. Um abração pro pessoal ouvindo a nossa programação. Ai, ai, gente. Vamos de música, porque a goela secou, vou tocar uma música com certeza, mas vou tomar um gole de água.

0: Meio-dia e 21 por aqui, né? Já vamos ouvir aqui o balanço do Bogil, gente. Deixa eu ler só mais algumas mensagens por aqui, porque tenho bastante mensagem pra ler ainda. Senão não dá tempo de eu ler as mensagens, né? Pelo menos as mensagens consigo ler. As músicas a gente dá um jeito de tocar um outro dia, certo? Bom dia, minha amiga Eliane. Um ótimo domingo pra você e toda a sua família. Toque uma do Christian Ralph. Esse amor é que me mata. A rádio fazendo eco. Programação show de bola. Um abraço pro César Chimique. Obrigada pelo carinho da audiência, toda a família. O César mandou foto da carne na churrasqueira, né? Meu Deus. Essa carne do César me lembrou carne de carneiro, gente. Já é bom, né? Meu Senhor Deus. Mas já sabe ser bom. Bom dia, Eliane. Toque para mim a música Calendário da Saudade do Sidney Lima, só para ouvir, assim, no Josimar Fernandes. Valeu, obrigada. E quero participar do sorteio, tá participando. Bom dia, tudo bem? Dança de Corovai, para nós que estamos te ouvindo, coloque no sorteio. A Ana, bom dia, quero participar do sorteio. A Crisane Loginski. Rosa Giane, que também está por aqui. Bom dia, abençoado domingo para todos nós. Com um dia lindo de sol, graças a Deus, né? Rosa, quero participar do sorteio do frango e do refrigerante. É Rosa Janiak. E também o Alex Janiak da Silva também está participando. E a Bruna Janiak também está participando. Bom dia, Eliane. Abençoado domingo para você. Toque a música Copa de Vinho para o nosso sorteio. Laura Isidoro, Ana e o Ismael estão todos participando. Oi, Eliane. Quero concorrer ao frango. Um ótimo domingo. É a Sandra Kalicheski que apareceu por aqui. Alô, Sandra. Alô, família Kalicheski. Um abraço para todos vocês aí. Obrigada pela participação e pela audiência. Um ótimo domingo. Toque a música Saudade Bandida do Zezé Luciano para curtir. E quero participar do sorteio. Elizabeth, que mandou a mensagem. O pessoal Simone e o Edson Luiz também estão por aqui, bom dia.
1: Boa tarde, Eliane, tudo
0: bom? Ai, já é boa tarde, o povo já almoçou e eu não.
1: Boa tarde, Eliane, tudo bom?
0: Bom.
1: Gostaria de pedir a música Gaiteiro Feliz com o saudoso Porca Velha. Aqui quem pede é Edson Luiz e Simone Esquiba. Valeu, meu muito obrigado, um abençoado domingo pra você e pra sua família. Valeu, fui!
0: Valeu, Edson, abençoado domingo pra você e tua família também. Lúcia Tolpone aqui mandou bom dia por aqui, uma ótima tarde. O pessoal fala bom, né? Nem que não tivesse bom, né? Com sol desse, o dia fica bom de qualquer jeito, né? Gente do céu, que maravilha. Bom dia, Eliane, gostaria de participar do sorteio. Helena Novakoski, que mandou a mensagem por aqui. O Clemente mandou, acho que 3 áudios aqui, só que não chegou pra mim, tá assim, aguardando mensagem. Abra o WhatsApp no celular. Ah, tá, eu tenho que abrir o celular no celular pra abrir as mensagens, pra chegar a mensagem pelo jeito. Gente, intervalinho 2 minutinhos e a gente já volta aqui com as músicas. Deixa eu ver o que tem de próximo aqui na... De próximo de música aqui que vai tocar... O balanço do bugio do Porca Véia que vai tocar aqui pra nós já na sequência. 2 minutinhos de intervalo.
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Na Muvuca, aqui na programação, são 12:37 por aqui. E vamos lá para as participações aqui na programação. Deixa eu ver quem mais está por aqui. Ouvindo o programa. Bom dia, amiga. Tudo bem? Estamos na escuta. O esposo José, filhos Emerson e Antônia Júlia. Queremos concorrer ao sorteio. Quem mandou a mensagem é a Solange Lela aqui. Pessoal lá dos Dulce, um abração para vocês, muito obrigada pelo carinho da audiência e estão concorrendo. Bom dia, Eliane, confirmando a audiência, Sandra, Jorge e Maria Clara e o João Pedro, e bora concorrer o frango, e bora, né, Jorge? Um abraço para toda a família e obrigada pela audiência. Bom dia, estamos à escuta, queremos participar do sorteio, Floriano e Lúcia Furta, que estão por aqui. Bom dia, toque a música aos fazendeiros, calendários da minha vida, e queremos participar do sorteio, Luciano e Terezinha do Jardim, Emília ouvindo a programação.

0: Gente, se é o que falta do Ardocão, quem pareceu que eu tava fazendo uma maratona antes de falar aqui com vocês. E olha que eu, desde que eu cheguei às 10 da manhã, eu sentei aqui, levantei só pra tomar água e comer umas poucas que só Marildo trouxe aqui pra mim. Bom dia, abençoado domingo pra você. Toca a música Rosa Branca, o Damiano que mandou a mensagem. Bom dia, Eliane, tudo bem? Ótimo domingo pra você e gostaria de participar do sorteio. A Patrícia. Bom dia, Eliane. Toque a música Cavalo Tostado para nós no Jardim Emília, Terezinha e Luciano, e coloque nós no sorteio. Eu não sei se é o Cavalo Tostado, já não toquei, eu acho que aqui, né? Eu já nem sei mais o que foi tocado. Bom dia, quero participar do sorteio do frango César Luiz Maceto, da Colônia 5. Bom dia, quero participar do sorteio. É Lucimari Djurkowski. Toque a música Barquinha de Ouro para nós que estamos te ouvindo. Aquele abraço, Lucimari Djurkowski. Essa deve ser a Lucimari lá do Vera Cruz, né? É a Lucimari do Vera Cruz, que tem a Lucimari do... ali do Terra Nova também, né? A Lucimari, o Paulo, a Gabriele, o Douglas. Pessoal que também sempre tá ouvindo aqui a nossa programação. Estiverem ouvindo aí, um abraço pra família Djurkowski na Horn. Bom dia, Eliane. Queremos concorrer ao sorteio do frango. Josiane Karpinski, José Carlos Karpinski, João Vinícius e o Gabriel estão participando. Bom dia, quero participar do sorteio do frango. É a Maria Esmil que mandou mensagem. Bom dia. Quero escutar a música Chote Laranjeira. E queremos participar do sorteio. Meu pai, Floriano e Antonina. Marcelo e meu filho, Breno. Família Griboski. Estamos na escuta. Um abraço para todos vocês e da família. Obrigada pela audiência.
1: Bom dia aí, Eldada da Loja Valentina aí. Manda um abraço para todos os amigos e clientes da Loja Valentina aí. E tudo de bom. E toca um modão para nós aí. Fim de semana, hora do modão. Tudo de bom. Bom final de semana aí. Um abraço para todos os amigos e clientes da Loja Valentina.
0: Um abraço, Dada. Obrigada pela audiência, para você e toda a família. É, oi, até que voltou no domingo na rádio, Eliane. Ah, Ismael, velho, viu? Voltei amanhã na rádio, né? Que tal se tocasse a música dos Imigrantes, Punhal do Amor, Abraço? Seria tempo, Ismael. Vamos ver, né? Vamos ver. Não sei se vai dar tempo, eu tenho uma carrada de música. Olá, amiga, abençoado domingo e uma semana também. Estamos na escuta do seu programa, o Yushko Duma. Boa tarde, queremos participar do sorteio com a Semira Sobieranski, meu marido Cláudio de Rio Claro. Tenha um excelente domingo, abraço, um excelente domingo pra vocês também. É, bom dia, tudo bem? Estamos ouvindo o seu programa, queremos participar do sorteio. Clemente, Marinese e Luciane Parabotti, um abração pra vocês. Temos áudio por aqui?
2: Tiane, eu quero concorrer ao pão com o Gabriel Karpinski.
0: Abração, Gabriel, tá concorrendo ao sorteio. Bom dia, abençoado domingo. É o Sérgio Giboschi da Vila Carolina que mandou mensagem. Bom dia, Eliane, tudo bem? Estávamos com saudade de você, lindona. Ê, Maria, que é bom, né? Já é bom saber que o povo sente saudade da gente na rádio, né? Queremos participar do sorteio e temos muitas novidades na Loja Valentina. O Edson, Maria e a sogra dona Kalina, abraços. Um abração pra vocês aí. Obrigada pela audiência e pela participação. Vamos de música? Vamos de música. O que nós temos de próximo aqui? O Cavalo Preto dos Virtusi. 12h42.

0: 12:45.
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0: Meio-dia e 52 por aqui na programação do Domingão na Cidadão. Deixa eu ver as mensagens que eu tenho por aqui ainda, pra mim poder me organizar no sorteio. Bom dia, quero participar do sorteio, assim, o Ezequiel, Ana, Josiane e João Gabriel. Ô, Aloysio apareceu por aqui nos 45 do segundo tempo.
1: Bom dia, amiga, dona Aliane Mederati, salão de Matos Parna. Você podia tocar a música? Toto Xirinha, pra mim, cantadora. Essa música vai lá pra dona Maria, pro seu Linhoso. Lá pro seu Luiz, pra dona Neiva e pra você no Capricho. Cheguei agora da casa da Madrinha, hein? Já te atendeu a Madrinha lá um pouco.
0: Bom dia, põe no sorteio. É o Vitor que mandou mensagem. Oi, amiga, põe a Alice Orne no sorteio. É a Alice Garchka que mandou a mensagem por aqui. Deixa eu ver quem mais tá por aqui. Põe no sorteio Cecília Jankowski da Colônia Duas, que tá participando. Diga, dona Janina.
2: Opa, Eliane, vou falar um tchau adiantado, mas vou ficar escutando. Então, até amanhã, um abraço, fique com Deus, tudo de bom pra você. É que você tenha o resto do dia abençoado, que Deus abençoe a tua noite, que tenha uma noite abençoada, que os anjinhos te protejam. Tô escutando.
0: Então tá bom, Janina, um abração pra você, um excelente domingo. Boa tarde, toque a música Xota é figurado para nós, é Jaqueline Dorô em Codedorizão e quero participar do sorteio. Boa tarde, coloca meu nome no sorteio, Josiane Xionzek. Um abraço, Josiane. Bom dia, tudo beleza? Toque a música de Chão Batido para nós que estamos à escuta, beleza? Um ótimo domingo pra você. E tava animado o casamento da Serra do Tigre, dia 23, mas, meu Deus do céu, que casamento. Eu falei esse dia, eu já fui num casamento bom, gente, mas aquele casamento todo dia 23 de maio tava pra lá de bom, nossa senhora. Daí começou a esfriar demais, peguemos esse arranqueiro embora, mas tava muito bom, meu Deus do céu. Tava bom demais o casamento. Quem mandou a mensagem foi o Vilmar. Bom dia, quero participar do sorteio do frango e do refrigerante, o Antônio Zierzikowski. O teu programa não é 10, e claro que é 1000. O Ederson mandou a mensagem por aqui. Ah, Ederson, querendo garantir o frango da semana que vem, né? Brincadeira, aqui na Vila Rural o volume da rádio está fazendo eco nas canhadas, mas que maravilha, um abração para todo o pessoal aí da Vila Rural, obrigada pelo carinho da audiência de vocês aqui na nossa programação sempre, um abração. Vamos seguindo por aqui com o Grupo Rodeio e o Gritos de Liberdade. Eu vou organizar o sorteio aqui, gente, já volto.

0: Meio-dia 57 por aqui, o sorteio já foi realizado aqui na programação e hoje tivemos uma ganhadora aqui no programa Domingão na Cidadão. Tivemos uma ganhadora e a ganhadora é lá da Colônia Duas. É Cecília Iankowski, que foi a ganhadora de hoje aqui do sorteio do frango. Alô, Cecília Iankowski, da Colônia Duas, confirmar a audiência aqui com a gente. E parabéns pra você. Gente, quero agradecer todo mundo que participou aqui na programação, todo mundo que mandou mensagem, todo mundo que pediu música. Quero pedir desculpa pra quem eu não consegui atender, porque é muita mensagem, é muita música que pedem nos domingos. É, já foi aumentado uma hora de programação. Antes era das 11. Das 11 a 1, agora é das 10 a 1 da tarde. E mesmo assim a gente não vence, graças a Deus tem bastante participação, né? Sempre participem, continuem participando sempre. A gente sempre fala que é os ouvintes que fazem a nossa programação, né? Graças a Deus sempre temos bastante ouvinte aqui na programação. Mas... é, peço desculpa para quem eu não consegui atender as músicas. As mensagens eu consegui ler todas, porque não tem nada aqui, tá zerado o nosso WhatsApp. E a ganhadora de hoje, então, foi a Cecília Iankowski, da Colônia Duas, passar lá na Pax Center durante a semana para retirar o valezinho. Tem que passar durante essa semana para retirar o valezinho, porque se deixar para semana que vem já não pega mais, porque na semana que vem já tem outro ganhador. Então essa semana tem que passar ali na Pax Center para retirar o valezinho. E durante a semana passa, pega o vale e no domingo pega o frango lá no Banil da 15. A Cecília já mandou aqui, ó. Obrigado. Eu que agradeço, Cecília, pela participação. É, um minutinho para uma hora da tarde, gente. Vou encerrando então a programação por aqui. Fiquem todos com Deus. Um grande abraço. Eu volto amanhã a partir das 14h com mais um programa Tarde é Sua para vocês. Fiquem todos com Deus. Um grande abraço e até amanhã, se Deus quiser. Fui.
1: Meio-dia e 59. 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
1: Uma e um.
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11: Olá, tudo bem? Tô na área, tô chegando. Eu sou Luiz Fernando e tá começando por aqui o Top 30. Nossa parada semanal com as 30 mais da semana, é claro. Começando com Rafa e João Gomes. Tadinho.

0: Minuto e Panda, eu duvido, posição 27. Você ouviu também Fred e Fabrício, Prova de Resistência, BTS com Swim. E a música que abriu o Top 30, posição de número 30, Rafa e João Gomes, Tadinha. Já já tem mais Top 30 aqui, rapidinho, já volto.
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5: 1:20.
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2: Top 30 tá de volta. Agora tem Zé Elias e Gustavo Lima. Volte, amor. Posição 26.

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0: Felipe Araújo e Panda, ponto G, 23ª posição. Rolou também Murilo Ruf, Deixa Eu, Danilo e Davi com Apaga, Apaga, Apaga. E na posição 26, Zé Elias e Gustavo Lima, Volte Amor. E já já tem mais Top 30 pra você aqui, tá?
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6: 1:39.
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0: de Fabrício, Te Amar Meu Talento, 19ª da semana. Você ouviu também Danilo e Davi, Não Mexe Nas Minhas Gavetas. Taylor Swift, é a música que faz parte da trilha sonora de Toy Story 5, I Knew It, I Knew You. E na posição 22 ficou Natan e Zé Vaqueiro, Aproveita Que Eu Tô Obrigado. E já já tem mais Top 30 pra você, eu já volto, tá?
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0: volta, 18ª da semana. E fala qual necessidade.
1: 18ª posição.

0: Felipe Rodrigo ignora a 15ª posição. Você ouviu também João Neto e Frederico Panda e Mariana Fagundes, Toca Aquela, Malcolm Todd com Earrings, e na 18ª posição, E Fala Qual Necessidade, Henry Freitas. E já já tem mais Top 30, eu já volto.
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2: 2:11.

0: Olivia Rodrigo com The Cure, 11ª da semana. Você ouviu também Zeneto e Cristiano, Fama de Louco. Toca Aquela, Tauane, Breno Major e Som de Faculdade, Eu Te Esperarei, na 14ª posição. Henrique Castro e Grupo Menos é Mais, Nem Pagando. E já já tem mais Top 30 pra você aqui, tá?
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0: 2:27.
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3: Top 30 tá de volta. Agora tem Ana Castela na 10ª posição. É que eu não te esqueci.

0: Ariana Grande com Hey That I Made You Love Me, sétima posição. Oitava, Saudade Estranha de Murilo Ruf. A nona, tema da Copa da Shakira com Burna Boy, Dai Dai. E na décima posição, Ana Castela, É Que Eu Não Te Esqueci. E não esquece não, já já tem mais Top 30 aqui.
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6: 2:51.
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10: Top 30 tá de volta. Sexta posição, Corpo Nu, Panda e MJ Records.
9: Sexta posição.

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0: Zé Neto e Cristiano, Cadeira Cativa. Terceira posição, você ouviu também aqui na parada, Olivia Rodrigo com Stupid Song. Na quarta posição, Júnior e César, Cheiro de Culpado. E na sexta posição ficou Panda e MJ Records, Corpo Nu. Uma rápida pausa e na volta tem a vice, a grande campeã da semana.
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3: 3:11.
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5: Top 30 de volta, segunda posição, Geninho e Mariana Fagundes, peão todo tatuado.
6: Segunda posição.
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0: MJ Records, eu te seguro. A mais tocada, primeiríssimo lugar. Na segunda posição aqui no Top 30, Geninho e Mariana Fagundes, Peão Todo Tatuado. E acabou. Mas não fica triste, não. Semana que vem tem mais Top 30 aqui com seu amigo Luiz Fernando. Muito obrigado pela sua audiência. Tudo de bom e até a próxima. Tchau, tchau.
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3: 3:20.
4: Ao top de 5 segundos.

Caipirada de plantão, vem comigo, está no ar mais uma edição do nosso Domingão Sertanejo. Seja muito bem-vindo, agradecido pelo carinho da sua audiência. A partir de agora a gente mata saudades com grandes sucessos da nossa música sertaneja, grandes relíquias da nossa música caipira. Eu sou o André Viola e a gente abre com Dom Bari Donzetti, Sangue Sertanejo.

0: Tarde Dividida, Christian e Ralph. Você ouviu antes Paula Fernandes com Leonardo tocando em frente, Lucas e Luan, Hoje à Noite Não Tem Luar, e ainda Dombar e Donzete, abrindo nosso Domingão Sertanejo com Sangue Sertanejo. Daqui a pouco, depois do intervalo, tem André e Andrade e muito mais. Fica ligado aqui comigo.
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0: 3:42.
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1: Vamos que vamos aqui com o nosso Domingão Sertanejo. Você ligadinho, matando saudades. Agora tem André Andrade.

0: Carreiro e Carreirinho, peito sadio. Você ouviu antes João Paulo e Daniel, Fazenda São Francisco, Rick Renner, Escolta de Vagalumes e ainda André e Andrade, Paixão Caipira. Depois do intervalo tem mais sucesso aqui no Domingão Sertanejo.
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5: 4 e 3.
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1: Do jeito que o povo gosta, já tô de volta aqui com o nosso Domingão Sertanejo. Agora tem Zé Henrique e Gabriel. Estão

0: É, esse foi o som da banda Naked Giants com a faixa Green Fuzz. Começamos com Weezer com a música Hash Pipe e também tivemos Incubus com a música Nowhere Fast. E esse foi o Território do Rock. Mas não saiu daí que ainda tem muita música boa pra rolar. Até o próximo programa. Tchau!
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4: 7:50.
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6: Sejam bem-vindos ao Expresso do Rock. O Geleia Geral invade o programa de hoje com muito barulhinho bom. Ouçam em volume máximo Leslie West, Roy Buchanan e Holly Gallagher. Iniciamos nossa invasão com os acordes magistrais do guitarrista, cantor e compositor Leslie West, fundador juntamente com baixista e produtor musical Félix Papalardi de uma das bandas mais influentes do hard rock dos anos 70, o Mountain. Leslie West ainda participou do fantástico power trio West, Bruce and Lang. Mesmo com sucessivos retornos da banda Mountain, o guitarrista construiu e manteve paralelamente sua bem-sucedida carreira solo, com extensa discografia e sons viscerais. A partir de 2011, diminuiu suas apresentações ao vivo após a amputação da perna direita devido a complicações causadas pela diabetes. Ainda gravou 3 discos de estúdio entre 2011 e 2015. O músico faleceu em 23 de dezembro de 2020, aos 75 anos de idade. Longa vida à música e à obra do mestre Leslie West. Continuamos nossa invasão com o som mágico da guitarra Fender Telecaster do norte-americano Roy Buchanan. O prodígio músico iniciou seu aprendizado aos 5 anos com o violão e aos 9 já dedilhava sua primeira guitarra com muita destreza e feeling. Com 12 anos, já estava no palco fazendo apresentações com sua primeira banda. Influenciado pelo blues clássico dos grandes mestres, Buchanan começou nos meados dos anos 60 a incorporar elementos do rock and roll em sua música. A relação de Roy Buchanan com a indústria musical sempre foi muito difícil e, por isso, seu trabalho sempre foi pouco divulgado. As gravadoras e os produtores musicais não conseguiram alavancar a carreira do músico e nem alcançar vendas expressivas de seus discos. Em 1970, uma rede de televisão norte-americana produziu um documentário sobre Roy com o título O Melhor Guitarrista Desconhecido do Mundo. Nos anos 80, decidiu não gravar mais discos. Passou a se dedicar somente a apresentações ao vivo de seu blues recheado de rock. No dia 14 de agosto de 1988, depois de ser preso, acusado de violência doméstica, Roy Buchanan foi encontrado enforcado em sua cela. O maior guitarrista desconhecido do mundo partiu e deixou um grande legado para a boa música. Vamos finalizar nossa invasão apresentando a sonoridade recheada de blues e rock do grande gênio das 6 cordas, Mr. Roy Gallagher. Suas raízes irlandesas, seu amor pelo blues, suas frases magníficas de guitarra e seu estilo de tocar fizeram deste músico um verdadeiro mestre. Uma carreira brilhante, com um legado único que foi devidamente registrado através de discos de estúdio e discos ao vivo. O genial instrumentista inspirou várias gerações de guitarristas, como Steve Ray Vaughan, John Lang, Joey Bonamassa, Derek Trucks e Kenny Wayne Shepherd. Ele morreu no dia 14 de junho de 1995. A música do mestre do blues e do rock ficará eternizada e sempre será referência para todos os amantes dos bons sons. Então, ouçam em volume máximo Leslie West, Roy Buchanan e Roy Gallagher.
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0: o Geleia Geral invadiu o Expresso do Rock, trazendo a música magistral de Leslie West, com a faixa Hang Me Out to Dry. Depois teve Roy Buchanan com Five String Blues e fechamos com Harold Gallagher, I Fall Apart. Eu recomendo três registros fonográficos indispensáveis na discoteca dos apreciadores do rock e do blues. O álbum Dog Me the Dirt, de Leslie West, lançado oficialmente em 1994. Um disco clássico e genial. Outra recomendação, o disco denominado Second Album, de Roy Buchanan, lançado oficialmente em março de 1973. Obra notável de um mestre das seis cordas. E a outra indicação, a estreia solo de Holly Gallagher. Solo em estúdio, no ano de 1971. Disco homônimo, mostrando o blues rock eletrificado e pulsante com 10 petardos sonoros. Valeu, Júlio. No próximo programa, o Gelé Geral faz mais uma invasão expresso do rock, trazendo boa música e o rock em todas as suas vertentes. E não perca a sintonia. Continue ligados na programação através das redes sociais. Um grande abraço e até a próxima edição. E longa vida ao rock e aos bons sons.
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6: 8:19.
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0: Saudações, ouvintes do Expresso do Rock, começando por aqui mais um Conexão Rock com bandas hoje, exclusivamente que entraram em contato com a gente, né? Começamos com a banda Os Corruptos, vindo diretamente de Brasília, formada em 2008. Os Corruptos lançam seu primeiro álbum. Sabe com quem está falando? Esse é o nome do álbum. Em junho de 2022 aí foi lançado, né? Trazendo punk rock clássico e direto. O álbum traz músicas atuais baseadas na realidade vivida pelos membros da banda, né? Com um toque aí de humor ácido, eles abordam temas como política, injustiça social e o cotidiano da cidade também. Os Corruptos contam com The Punks nos vocais, Ari Azevedo na guitarra, Vitor Bonfá na guitarra, Dindo Kumaru no baixo, Flávio Leão na bateria e Natasha Reis no backing vocals. Da banda Os Corruptos, a gente traz a música O Preço da Ditadura. Também no nosso Conexão Rock de hoje, trago para vocês a banda Tomahawk. A banda foi formada em 2003 na cidade de Osasco, em São Paulo. A banda passou aí por algumas formações e hoje conta com JC Vasco nas guitarras, violão e voz, Thiago Silva no baixo, Jaime Reis, guitarra e vocais e também o Buzz na bateria. Em suas músicas autorais, a banda Tomahawk sofre fortes referências aí de bandas e artistas nacionais como Paralamas, Lobão, Cazuza, Barão Vermelho, Traje a Rigor e Camisa de Vênus também, né? E as letras da Tomahawk falam também de política, além de sociedade, amor, angústias aí, o dia a dia das pessoas também, o que cria uma identificação com o público, né? Fala muito direto aí com a galera, o som da Tomahawk. Dessa banda, a gente traz a música Quem Cala Não Fala. E para fechar o nosso Conexão Rock de hoje, eu trago para vocês a banda Berilo. Eles que são conterrâneos aqui da galera do Expresso do Rock, eles que são mineirinhos também, vêm da cidade de Uberlândia. Eles afirmam que as canções da banda são muito pessoais e é uma mistura aí de pop, de rock, né? Tem influências aí de Foo Fighters, Phil Collins e tal, né? A banda é formada por Isa Pimenta nos vocais e Cláudio Rocha na bateria. E a Berilo traz pra gente a música Get Over It. Agora com vocês, então, no nosso Conexão Rock, Os Corruptos, Tomahawk e Berilo.
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0: Get Over It. Esse foi o som da banda Verilo, vinda diretamente de Uberlândia para fazer esse som super legal aqui pra gente. E ainda teve a Tomahawk, vinda de São Paulo, com a música Quem Cala Não Fala. E ainda o Punk aí dos Corruptos, vindo diretamente de Brasília, com a música O Preço da Ditadura. Esse foi o nosso Conexão Rock. E aproveitar para te convidar mais uma vez, galera que tem banda, que faz um som bacana e quer ouvir o seu som rolando aqui também no Expresso do Rock, entre em contato com a gente no expressodorock.com.br. Valeu demais. Tchau, tchau.
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6: 8:36.
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8: O Atitude Rock and Roll aterriza sua nave aqui no Expresso do Rock. E eu vou começar com o mestre Ozzy Osbourne, né? Que foi vocalista do Black Sabbath na sua primeira formação e depois seguiu carreira solo, mostrando que o mundo do rock é produtivo até hoje. E na sequência vem a banda Lucifer, que é uma banda multinacional de heavy metal, formada em Berlim em 2014 pela vocalista e band leader, a Johanna Sadonis. Todos os membros da banda já mudaram, sabe? Batera, baixo, guitarra, todo mundo já mudou. Ela é a única que permanece da formação original até hoje, né? Aí no Lucifer. Na sequência, vem a banda Caios. Olha, a banda Caios foi formada em 1988 em Palm Desert, Califórnia. Popularizou o então desconhecido movimento musical Stoner Rock. Eles ganharam status de cult, certo? E pelo sucesso de vendas, turnês, né? E assim, eles ganharam status de cult, de banda cult. E o seguinte, das suas cinzas, né, ou seja, um dos seus remanescentes membros, nasceram Queens of Stone Age, Hermano, Slow Burn, Brent Bjork, Che, Mondo Generator. Então, assim, deu origem a várias bandas ao seu final, certo? E fechando, vem o Fu Manchu, que é uma banda de stoner rock do sudeste da Califórnia. Eles lançaram em 1990 seu primeiro single, certo? Interessante deles é que as letras da banda são todas inspiradas em arcades, naqueles joguinhos de máquina,

0: sabe? É, muscle cars dos anos 70 e mitos como objeto voador não identificado, isso mesmo, disco voador, ET, tal, certo? E sobre skate, então muito interessante. Teremos Ozzy Osbourne, Lucifer, Caius e Fu Manchu. Rock and roll!
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0: Que sequência, hein, galera? Curtimos aí Ozzy Osbourne, Patient Number 9, Lucifer, Bring Me His Head, Icaios, Green Machine, Fu Manchu, Evil Eye. E fiquem ligados porque tem muito rock and roll pra rolar aí ainda no Expresso do Rock. Um abração pra todo mundo. Valeu, rock and roll. Valeu, Júlio.
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3: E aí, roqueiros, roqueiros, ouvintes do Expresso, está no ar mais uma edição do Drops Caldeirão do Rock. Eu sou o Chefe Bruxo e no programa de hoje trago o Porcupine Tree, a viagem alternativa do Tori Moá e o post hardcore do Alex on Fire.
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